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0: Permission to Dance, BTS, estás na Cidade FM. Bom dia, eu não acredito, eu estava agora a comentar. Eu sinto que já estive aqui, sabes? Ou melhor, que estive aqui há 5 minutos. Este fim de semana passou muito, muito rápido.
1: Demasiado.
0: O que importa é que é segunda-feira, são 7 da manhã.
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0: De dia 1 de junho, 2026. Nova semana, novo mês. Eu sou Artur Simões, comigo Pedro Gaia.

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3: Por o vosso balneário, eu sinto que estou aqui sem querer.
4: Epá, e às vezes temos mesmo...
3: Vocês qualquer dia vão dizer, sai aqui, gacha, sai!
4: E às vezes cheira mesmo o balneário.
5: Sim. E às vezes temos conversas de balneário. Joana, eu lamento, lá está. És uma guerreira. Hoje... temos um convidado especial.
4: Pois é.
5: E dizem sempre convidado especial. Sempre que uma rádio ou um podcast recebe um convidado, é um convidado especial.
4: Por acaso, vamos começar a dizer mais ou menos um convidado.
3: Mas nós nunca temos convidados, portanto, este é efetivamente especial.
5: Por acaso, é verdade, sim. E agora tu pensas, uau, acorda nunca ter convidados? Quem é que será?
3: Yeah.
5: Vai ser um. Que é um cantor?
4: Ah, é o nosso primeiro convidado nas manhãs.
3: É
5: sim, senhora.
4: Bem,
3: mas é que tinha que ser um artista de alto gabarito.
5: Pois é. Absolutamente. Meu caro, hoje vamos receber o Martim.
3: Grande rei. O Martim,
4: a nossa lenda.
3: Autor de Pancaquinha.
4: Uhum.
3: Autor de Batatinha.
4: Da rubrica Porcarias da Minha Escola. É um criador, é um pensador.
5: E residente em todos os nossos corações. Vamos celebrar com o Martim o Dia da Criança.
4: Uhum.
5: Eu quero ouvir as crianças que ouvem o Acorda. Portanto, 911-911-908, WhatsApp da Cidade FM. Hoje, o Gangue das 7 é composto exclusivamente pelos mais pequenos. Diz olá, diz bom dia.
3: Diz já, se quiser.
5: Diz só ah.
4: Já, faz o que tu quiseres.
5: Nós vamos estar aqui para ouvir tudo e para te fazer companhia. Até às 11. Já se calçou no Brain Dance, deve contarmos para já.
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5: Vizinhos em Pôr do Sol. Bom dia. É

0: Mensagens Mais, estás na Cidade FM, bom dia. Este é o Acorda. Eu sou Artur Simões, comigo Pedro Gaias e Joana Miranda. Bem-vindo ao Gangue das 7. Bem-vindo à segunda-feira. Dia da Criança. Nós pedimos áudios dos mais pequenos. E já é comum termos aqui crianças a dizer bom dia, cidade, gostamos muito de vocês. Hoje, nada. Mas sabes o que é mais divertido?
1: Será que eles vão à escola?
2: Vão.
0: Sim.
2: Ainda há aulas.
0: É imaginar que estes áudios são de crianças que, epá, sei lá, começaram a desenvolver-se mais cedo. Por exemplo, o pequeno Samuel. Olá, Samuel.
3: Bom dia, gente. Como é que é? Joana, Arthur, Pedro, vocês são magníficos, pá. Vamos embora, mais uma semana. A vida está difícil. Temos que continuar.
0: Imaginar um miúdo acabadinho de sair do infantário, dizer,
4: já,
0: a vida está difícil.
4: Já não há hora da cesta.
1: Com a sua pasta e o seu biberon.
4: Opa. Mas tem de ser. A tabuada não se aprende sozinha.
0: Ei, bom dia!
5: Bom dia, Cidade FM! Hey. Bom dia, criança!
0: Assim está melhor, sim, senhora.
1: Ele disse bom dia, criança.
2: Não, feliz dia da criança.
0: Feliz dia da criança.
2: O dia da criança, por acaso, eu mesmo fiz.
0: O dia da criança é fantástico. Como é que era o teu?
2: Epá,
0: quais eram as
2: quando era a altura
0: atividades?
2: Do Mundial ao Euro, recebia bué de cromos.
1: Eu recebi
2: das minhas avós.
1: Uma vez.
0: O quê?
2: Ah, eu recebi sempre.
1: Fiquei
2: prendas.
1: Fiquei toda excitada.
0: Como assim?
1: Uma vez recebi uma ganda bike.
0: Vocês recebiam prendas no dia da criança?
1: Nem sempre.
2: Ou as minhas avós faziam o almoço que eu queria.
0: Ah.
2: Que eu mais queria.
1: Era uma vez assim. Recebi ganda bike. Eu adoro andar de bicicleta.
2: É bem fixe.
0: Oh, meu. Eu recebi gomas só.
2: Não,
0: também não é mal.
2: É fixe.
6: Bom dia.
0: Ei!
7: Bom dia.
0: Bom dia. Ai, olha, Pedro. Também não vamos estar aqui.
2: Pois é.
0: É cedo, 7h14 da manhã.
1: Nós já temos mesmo outra linguagem. Tipo, não é fácil falar com pessoas que não são adultos, porque nós vamos fazer o que fazemos sempre.
0: Ah, e é melhor para o desenvolvimento das crianças também,
1: pois
0: que nós sejamos condescendentes, não é?
1: É a
2: formação de caráter, é isso.
0: Cidade FM, cria caráter. Para já com Gigi Pressler, Song, já a seguir Somber, em Back to Friends, bom dia. E uma espetacular segunda-feira. Vamos a isso.

0: Com a grande humor, Chico Tatina, estás na Cidade FM. Bom dia! E boa viagem. É segunda-feira, eu sei. O fim de semana foi bom, custa mais, eu sei. Mas, ei. Olha, um segredo. Há feriado.
1: Pois é.
2: Há feriado. É quando? Okay. Quinta?
0: Na quinta-feira.
2: É.
0: Já.
2: Ai, vou dormir.
0: Portanto,
2: tanto.
0: Coragem. Eu vou dormir 24 horas.
2: Eu vou dormir mais.
0: E depois
2: vou dormir 48 horas em 24.
0: E depois dizemos, epá, passou rápido. Já. Tiveste a dormir o tempo todo.
1: Mas não é nacional. Foi não.
2: Não é.
0: É o Corpo de Deus.
2: Ah, Corpo de Deus que... é internacional mesmo. Deus é global.
0: Que... Sim.
1: Ah, é considerado ponto facultativo nacional.
0: Facultativo?
1: Facultativo.
2: Aqui não. Jesus!
1: Aqui não.
0: Crianças, bom dia!
3: Na Cidade FM, eu gosto muito de vocês, hoje é dia da criança.
0: Ei!
1: Bora!
0: Bom dia, Lia.
1: É o teu dia.
0: Bom dia, é o dia de todas as crianças.
2: Lia.
0: Espero que hoje, mesmo havendo aulas, sejam daquelas aulas que não contam bem, sabes? Porque há atividades, há intervalos especiais, há... O que é que foi?
1: Eu acho que isso não acontece.
0: Como
1: assim,
0: não acontece?
1: Só acontece para ir até ao segundo ou terceiro ano.
0: Então, sim.
1: Aí, não,
2: que
1: mas,
2: é quando tu és criança.
1: Não, tu és criança até tipo ao sexto.
0: Mas é, o Pedro apareceu num dia nas aulas na faculdade.
2: Sexto?
1: E... Claro, tens 12 anos no sexto ano.
2: Pois.
1: 11, 12 anos, és
2: eu
1: uma criança.
2: Eu comecei cedo a não ser criança.
0: A Joana já fazia o IRS no grupo,
1: é.
0: Não sei se sabes, Pedro.
1: Mandava os pais para a cama.
0: Pronto, enfim, ok. Se, te... se ainda não entraste no quinto ano, na vida adulta.
1: Ok.
0: Então, pronto, eu espero que hoje as aulas não contem bem. Pode ser?
1: Sim.
0: Ok,
1: sim.
0: Pronto. É que na minha não contavam para nada.
1: Foi não.
0: Aquilo eles abriam completamente a escola e olha, faz o que quiseres. Estão aqui bolas, estão aqui coisas, vá, atira, estraga-te. Sei lá.
2: Espuma.
0: Já, yeah, absolutamente, espuma.
1: Ah, yeah,
0: muita
1: tua,
0: espuma.
1: Pois.
0: Yeah, ok. Eu não vou entrar por aí novamente. Somos crianças para sempre, dizem aqui no WhatsApp. Inês, será que és?
1: Não.
0: Será que és?
2: Aqui somos um bocado para cá.
0: Somos um bocadinho, tens razão. 25 de Abril, Lorna Johnny, com Plutónio. Bom dia.

0: Estás na Cidade FM, bom dia. Boa segunda-feira, sou Arthur Simões, comigo Pedro Góias e Joana Miranda. Bom dia, eu concordo plenamente com o ouvinte que disse que somos sempre crianças. Ainda hoje, os meus filhos já não são propriamente crianças e eu dou-lhes uma lembrança neste dia, para eles nunca esquecerem. O meu pai também dá sempre uma lembrança, já agora.
1: Ah, bem fixe.
0: Diz assim, é aqui no nosso WhatsApp. Isso é fofo.
1: Yeah, é fixe, é fixe.
0: Ei, malta, eu trabalho com crianças. Hoje vamos fazer uma surpresa do banho da mangueira. Não vão estar à espera. Vai ser lindo. Ah, não, eu garanto, eles vão durar.
1: Yeah.
0: Bom dia, cidade, como estamos, Arthur? Podias era cantarmos parabéns, faz favor.
1: Em pleno dia da criança.
0: Epá, em dia de...
1: a querer desviar a atenção do verdadeiro significado do dia 1 de junho.
0: É, não é?
1: Muitos parabéns.
0: Pá, um bocado
1: que egocentrismo a uma segunda-feira.
0: Absolutamente.
1: Muitos parabéns, realmente.

0: Ricardo, isto fica-te muito mal, ok? Okay? Porque eu vejo aqui a tua foto. Tu não és uma criança já?
1: Muito feio.
2: Que idade é que ele tem?
0: Epá, olha, digo-te já. Já tem idade para ter a sua própria criança.
1: Ok.
0: Portanto, sei lá, trata disso, Ricardo.
3: Parabéns,
1: Ricardo. O Arthur mandou os ouvintes fazerem filhos.
0: Epá, estamos a precisar, já. Ricardo. Parabéns. Já perdi o vídeo. Ricardo e a todas as crianças. Parabéns. Parabéns. Devias ter vergonha na cara. Ricardo. Parabéns, Ricardo. Ai, mas hoje é dia da criança.
4: Bom dia, Rádio FM.
0: É isso.
4: Hoje
0: sim.
4: É o nosso dia. Hoje, na sexta-feira, eu estive com o Ronaldinho Gaúcho, essa minha prima.
0: Quê?
4: E a minha, eu ainda não sei.
0: Ah, ok.
4: Beijinhos.
0: Vais conhecer o rival? Não sei daqui.
2: Ouviste o fim?
0: Okay, okay. Não, não ouvi, peço desculpa.
2: Fim.
0: Ok.
4: Beijinhos.
0: São irmãos. Já.
2: Completamente
0: irmãos. Tem um mundo. Epá, não sei se dá para ultrapassar conhecer Ronaldinho Gaúcho, ei, o Bruxo, fixe. O Rony, o Rei do Dibre, o Rei dos Rolês Aleatórios. Eu, com a tua idade, sabes quem conheci? Sabes quem foi a Lourinhã? O Jorge Sampaio.
2: Ei. Ele não faz ideia quem é essa pessoa.
0: Pois nem eu, senão eu também não sabia.
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0: Trax Golden, estás na Cidade FM, bom dia, este é o Corda. Eu sou o Arturo Simões, comigo Pedro Góias e Joana Miranda. Rapidamente, há bocado cantamos os parabéns ao Ricardo, que eu descrevi como tendo cara de quem já tem idade para, um, não ser criança, ok? Portanto, estar a roubar a atenção às crianças hoje no seu dia, fica-lhe mal. E número 2, tem idade para fazer a sua própria criança.
1: Tem?
0: Não só tem, como disse, 27 anos e com um filho já.
1: Ah, ok.
0: Já.
1: Está a fazer mais que nós.
0: Agora ficamos mal a nós.
1: Pois chega.
0: Bom dia, maltinha, sou a Luana, tenho 11 anos. Hi, Luana. E na minha escola preparatória tem atividades do dia da criança, do 5º ano até ao 9º. Boa manhã. Lá está. Na minha sempre se fez. E eu estou a tentar conter o meu entusiasmo porque Mariana se
1: repete. Mariana,
0: olá, Mariana,
1: olá.
0: Houve uma vez em que na minha escola decidiram fazer no dia da criança o dia do desporto. E havia vários desportos para experimentar.
1: Fixe.
0: É fixe. A questão é, não havia árbitros, não havia ninguém mais ou menos ali a lidar com as crianças.
1: Uma espécie de free for all, não é?
0: Exatamente, sim. E um dos desportos era rugby.
1: Pois.
0: E nós, em crianças, só sabemos duas coisas sobre rugby. Um, pode jogar na bola com as mãos. Dois, é para uma porrada. Quando eu digo que foi o maior banho de sangue que o campo...
1: A maior batalha campal de sempre, não é?
0: O estádio do Lourinhense já viu na sua vida, malta. Não estou a exagerar. E é por isso que eu tenho saudades do dia da criança.
1: E, pá, nós éramos assim na nossa havia gincanas, lembra-se? Aquelas que era sacos de batatas a correr e tudo mais. Nós havia isso e nós também... Bem, aquilo era tudo uma guerra.
0: O dia é sobre isso.
1: Yeah.
0: Quer dizer, não necessariamente a parte da violência, mas a parte das crianças divertirem. Não é, Mariana?
2: É sim. Eu lembro-me perfeitamente de andar em insufláveis. No dia da criança, montava-se ali ao pé do rio, na minha terra, e eu adorava aquilo. E tenho-vos a dizer que eu não percebo porque é que nós não andamos em insufláveis em adultos.
3: Pá, e quando caes no insuflável e está toda a gente a saltar e tu não te consegues levantar.
1: Pois é,
3: isso para mim é o mais próximo de ser adulto que existe. Que é tipo, não consigo. E ninguém te ajuda. E ninguém te ajuda e até curtem-te ver mal.
2: E às vezes juntam-se pessoas caídas.
3: Yeah.
2: Pá, isto é um fenómeno. É aquilo que tu dizes, ser adulto é isto. Vais vendo os teus amigos aqui também.
3: Ser adulto é estar num castelo insuflável a sofrer.
2: Exatamente.
1: Bem, as crianças devem estar a adorar este momento.
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0: Bom dia, Mariana Serrano.
2: Bom dia.
0: Vamos à Magazine.
10: Magazine.
2: A campanha do Banco Alimentar contra a Fome recolheu este fim de semana mais de 1.900 toneladas de alimentos. É mais 2,5% do que na campanha do ano passado. Antes do início da campanha, a presidente do Banco Alimentar tinha falado de um aumento dos pedidos de apoio de famílias carenciadas devido à subida do preço dos combustíveis e dos custos com a habitação. A recolha de alimentos continua online até ao dia 7 de junho na plataforma digital Alimente Esta Ideia ou no portal de doações online do Banco Alimentar. A aproximação do tufão Jiangmi ao Japão cancelou quase 400 voos. A velocidade máxima dos ventos deve chegar a 126 km por hora, com rajadas até 180. Há alertas e ordens de evacuação emitidas para várias zonas do país. Em Ibiza está a acontecer uma batalha de espécies devido às alterações climáticas. As cobras de ferradura que nadam estão a tornar-se uma ameaça para o lagarto das paredes de Ibiza, aqueles que estão nas toalhas e em merchandising da ilha. Isto porque as cobras estão a nadar do continente para a ilha. A população tem crescido nos últimos 20 anos. Já podem ser encontradas em 90% da ilha e o número deve chegar aos 100% até 2027. Os números são avançados pelo The Guardian. Inicialmente achava-se que chegavam a Ibiza devido à importância de oliveiras centenárias para as casas mais ricas. Os lagartos das paredes de Ibiza passaram em 2022 a perigo de extinção. Isto tudo porque estas cobras realmente andam a nadar do continente para a ilha.
0: Que bom!
2: É ótimo.
0: Cobras a nadar.
2: Estão a fazer centenas de quilómetros.
0: Sim.
2: A nado. Mas
0: por acaso é impressionante.
2: A boa notícia é que não fazem nada aos humanos.
0: Ah, ok.
2: É só os lagartos que estão em risco de extinção e parece-me um problema também, mas...
0: Um problema de cada vez, Mariana.
2: Exatamente. Okay?
0: Um problema de cada vez. Temos cobras a nadar. Que é impressionante. Não têm braços, pai. Bom, Mariana, muito obrigado.
2: E até já.
0: E até já. Desculpa, mas sempre que se fala de Banco Alimentar contra a Fome, não lembro-me quando o Pedro, uma vez, da bondade do seu coração, doou comida. Muito bem.
1: Eu fui ajudar.
0: E depois percebeu que meteu a comida que pronto, queria doar, mas também a comida que foi comprar para a família lá no saco.
2: Muito entusiasmo para ajudar, tanto entusiasmo que deu o que tinha e o que não tinha,
1: só depois eu voltei para ir pedir a minha comida, Mariana.
2: Acho justo. Se calhar tinha bens expressíveis ali no meio, acho justo.
0: Vais sempre arranjar o lado bonito da coisa.
1: Obrigado,
2: é só porque gosto de vocês.
0: Muito obrigado e até já.
2: Até já.

0: Olá, Vidinho, sou Isis, estás na Cidade FM. Bom dia, este é o Acorda Surtur Simões, comigo Pedro Góias e Joana Miranda. Feliz Dia da Criança. Malta, vocês concordam com quem diz que é a melhor fase da tua vida?
1: Yeah.
0: E que ser adulto é o pior que pode acontecer e que nunca vais voltar a ser feliz como foste quando eras criança e a partir de agora sempre
1: a crescer? Calma.
0: Acham?
1: Não, isso tudo não, mas acho que é a melhor fase da tua vida.
2: É isso, ser adulto é fixe.
0: Qual é a melhor parte de ser criança?
1: É pá, para mim a melhor parte.
2: Pagas renda.
1: Não pagares renda. É isso, é tipo, todos os teus problemas são diferentes. Imagina, quando és criança o teu problema é tipo meio sobrevives à Maria Sangrenta. E agora é pagar o IRS, é tipo, estar a fazer o IRS. E quando és criança as tuas preocupações tipo não existem. É tipo, tu estás tapado numa manta a achar que te vão matar durante a noite. Uhum. E eu gosto muito mais dessa preocupação do que a preocupação de ter de pagar contas, acho eu. É muito mais fixe. E pá, e tu estás nervoso com coisas que não interessam. Tipo, no dia seguinte tens interturmas e estás nervoso como se fosse final da Champions.
0: Sim. E o monstro que vive debaixo da tua cama não vai ficar com a casa, não é?
1: Yeah, é isso, yeah. É indiferente.
0: Percebo perfeitamente.
1: Todos os problemas desaparecem eventualmente em alguma parte da tua vida. E este aqui não desaparece. Se tu não pagares as tuas contas, vais mesmo ter que pagar.
0: Yeah, é isso. Foi o que a Joana disse. Não tens de pagar nada.
1: Yeah, é bom. Tu vais só, tu és só um adereço dos teus pais. Os teus pais vão de férias para Vila Nova de Mil Fontes e tu vais também.
0: E ainda te queixas?
1: Yeah, e tens zero noção de dinheiro, tens zero noção de tudo. Tu estás só lá a perguntar quando é que chegamos. O que é que vamos comer? Onde é que vamos? Pá, é bué da bom. É mesmo bué da bom.
0: É isso que eu quero saber. Qual é a melhor parte de ser criança? 911-911-978 é o WhatsApp da Cidade FM. Respostas de crianças eram o ideal. Portanto, pequeninos da Cidade FM, se quiserem pintar um bocadinho o cenário das vossas vidas, uhum, e dizer o quão fantástico é ser uma criança sem preocupações, ou pelo menos cuja maior preocupação é, sei lá, se a Bluey vai dar às 7 ou às 8.
1: Ya, yeah, é isso. Aí é tão bom. É tipo quando estás na escola e estás a pensar, tipo, será que eu tenho bolachas em casa? E estás só a pensar nisso. E estás uma hora a pensar nisso.
0: Isso domina o teu dia, não é?
1: Ya, aí é bué da bom.
0: 911-911-908. Vamos ouvir as tuas respostas mais daqui a pouco. Vamos receber também o grande Martim, de porcarias da minha escola. Tem muita piada que seja o nosso primeiro convidado.
1: É pá, é tão bom. Diz muito sobre isto.
0: Já falamos com ele. Para já, Plutónio. Esta chama-se Interstellar. Já a seguir, Chico Tatina, em Última Dança. Só se quiseres. Bom dia!

0: Clique do 2D. Estás na Cidade FM, bom dia. Bom dia, crianças. Este é o Acorda. Eu sou o Artur Simões, comigo Pedro Góias e Joana Miranda. Estamos a perguntar qual é a melhor parte de ser criança. 911-911-908, é o WhatsApp da Cidade FM. Muitas crianças aqui no nosso WhatsApp. A minha proposta é, daqui a pouco também, que vamos receber o pequeno Martim, perguntarmos se as respostas que estamos a receber constituem ou não uma boa parte de ser criança.
1: Boa, boa, boa.
0: E temos respostas muito variadas. Aliás, se há quem consiga puxar pela criatividade e impressionar-nos, são as crianças. Olá, Bruna.
2: Eu chamo-me Letícia.
0: Olá, Letícia.
2: Eu tenho 9 anos. Eu acho que a melhor coisa de ser criança é de, entre aspas, comer de graça.
0: Olá, eu sou
2: a Vitória, irmã da Letícia.
0: Olá,
2: eu
0: Vitória.
2: Acho que a melhor coisa de ser criança é não pagar renda.
0: Sim.
3: Olá, eu sou a Bruna Cunha, já sou idosa, já não sou criança, mas tenho aquela criança dentro de mim, por isso eu acho que a melhor coisa de ser criança é desarrumar e os pais que arrumem.
4: Ah,
3: beijinhos.
4: Essa olha, parte a melhor é fixe, coisa de ser criança é nunca pensar o que é que vais comer.
0: Yeah. Bem, não, 100%. Eu dou tanto crédito à minha mãe. Como é que ela inventava algo novo todos os dias?
1: Todos os dias
0: começa de novo. E o que é que eu vou dar a este puto? E eu era esquisito. Se as cenouras tocassem no peixe, eu não queria nem uma coisa nem outra. Como é que ela inventava? Duas vezes por dia, todos os dias.
1: É surreal.
0: Opa, é impressionante.
1: É bem fixe, podes mesmo fazer boas coisas. Tipo, fingir que estás a dormir para te levarem para casa, ou para te levarem para o carro, ou para te levarem para a cama. É pá, é bué da bom.
5: Olá, Cidade FM. Chamo-me Eva. O meu pato de criança é brincar.
0: É legítimo.
1: Justo?
0: É legítimo.
1: É mesmo a melhor parte.
0: É assim, podes continuar a brincar em adulto, mas será que é a mesma coisa?
1: Não é a mesma coisa.
4: Há quanto tempo é que não jogam à apanhada?
1: Ah, tipo, foi para aí há 16 horas.
4: Tens irmãs mais novas. Sim, Arthur, há quanto tempo é que não jogas às escondidas?
6: Eu não me lembro da última vez, mano.
4: Bora jogar às escondidas hoje.
0: Queres?
4: Sim, eu vou-me esconder e volto às 10.
0: Tá bem, Joana, ok. Ok.
4: Podemos jogar às escondidas. Podemos jogar às escondidas, pá, era giro.
1: E quem conta aqui, deixamos o microfone ligado e vimos o quê? 1, 2, 3, Joana, conta todos. E fazemos aqui em direto.
0: Eu estava a ficar agitado, não.

0: Quando assim estás na Cidade FM, bom dia. Este é o Corda Sur, Tur Simões, comigo Pedro Góias, Joana Miranda e o Martim Malta.
1: Uhul!
2: Yes!
0: Bom dia, Martim.
3: Bom dia.
0: Bem-vindo à Cidade FM, bem-vindo ao Corda.
1: É a pessoa mais pragmática que eu já conheci.
2: Martim, olha, é muito estranho ouvir a tua voz ao vivo, porque nós estamos habituados a ouvir a tua voz na tua rubrica porque ias da minha escola e agora ouvir a tua voz aqui ao meu lado é estranhíssimo. Mas eu
3: também é estranho ouvir no microfone.
1: Pois é, tu estás a ouvir a ti próprio.
3: Sim.
0: Eu espero que saibas, Martim, és o primeiro convidado do Acorda.
2: Pois é.
0: Fixe, ok. Posso ir para casa, posso dormir.
1: Deixa-me só contar a primeira interação que eu e o Martim tivemos. Eu disse: Martim, estás bem? Ele, se não estivesse bem, estava no hospital. Isto é hilariante.
0: Precisas de alguma coisa, Martim? Um suminho de laranja? Um café, talvez?
2: Café ainda não pode.
1: Bem, um café, o Martim fazia o inferno.
3: Sim, descafeinado.
0: Ok. Nós conseguimos tratar disso, os nossos produtores podem tratar. Para quem não te conhece, podes apresentar-te, Martim? Como é que te chamas? De onde é que vens? O que é que fazes?
3: Eu chamo Martim, eu vim do Porto para aqui, Lisboa. Fiz não sei quantos quilómetros já.
1: Muitos quilómetros.
3: Demasiados.
0: Eu adoro-te.
1: Como é que foi a viagem?
3: Foi bom, tive a maior parte a jogar ou a dormir.
1: Ok. Pararam numa estação de serviço?
3: Sim.
1: Eu adorava estações de serviço quando tinha a tua idade.
3: É demasiado caro.
1: Pois é. Mas compraram alguma coisa para tu comeres?
3: Sim.
1: O quê?
3: Bacalhau.
1: Boa, sim senhora.
0: Diz-me uma coisa, Martim, era isto que imaginavas já agora?
3: Não, pensava que era uma sala preta com três microfones aí e uma coisa cheia de pães.
0: Ok.
3: Não para um efeito sonoro.
2: Ah, como se fosse tipo um avião? Com botões em cima e...
3: Sim, isso. Não, em cima não. Tinha de estar na mesa.
1: Claro.
2: Ah, ok.
0: E as nossas caras, o que é que imaginavas? Porque uma coisa é a voz, outra coisa é chegares aqui e ver como é que nós somos. Éramos muito diferentes ou...
3: Nunca imaginei isso.
0: Ok.
2: Boa. Muito bom.
0: Martim, estávamos a perguntar-te o que é que queres ser quando fores grande, mas tu não sabes.
3: Não.
1: Jogador de futebol?
3: Se fosse, ia ser de basquete.
0: Okay.
2: Boa, olha. Boa.
0: Músico?
1: Tu gostas de fazer música?
3: Sim.
2: Panquequinha, um bom músico.
1: Panquequinha é um dos teus singles mais ouvidos da Cidade FM.
3: Mas se fosse músico para flauta, eu acho que era melhor não, porque desde que começámos a dar o fá, eu comecei só a fazer tipo...
1: Pois é.
3: Estava sempre assim.
0: Não.
3: Ainda fica.
2: Tão bom.
0: Eu acho que tu queres lançar músicas como esta.
1: Lembras desta música?
4: Bem, foi isto que eu inventei até agora.
0: Para quem não conhece, isto é um single... Do Martim, malta.
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0: FM, estás na Cidade FM. Bom dia, feliz dia da criança. Este é o Acorde. Eu tinha até há poucos segundos o Martim ao meu lado. Ele está muito curioso com a forma como funciona a rádio e os botões e as músicas. Martim,
1: principalmente os botões.
0: Principalmente os botões, sim. Ele perguntou: porquê é que tem um botão que se chama Aura? Este aqui. Às tantas
2: isto
0: era.
2: Isto é o Martim a entrar dentro da rádio.
0: Pois absolutamente. É. E a dizer: pensava que era maior. Vamos falar mais um bocado com o Martim já a seguir. Boa viagem!
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0: Martim!
1: Sim, está cá.
0: Bom dia.
1: Bom dia.
11: Bom dia.
0: Diz-me uma coisa, Martim. Qual é para ti a melhor parte de ser criança?
1: Poder fazer coisas extremamente estúpidas e ninguém me julgar.
0: Boa. Por exemplo, que coisas estúpidas é que tu fazes?
1: Muitas, mas... Por exemplo, que eu já acariciei um touro.
0: A tua mãe sabe isso? Ok, é que está aqui.
1: Porque portanto... eu pensava que era uma vaca.
0: Sim.
1: O pior é que foi para comprovar uma pessoa que aquela, que as vacas que estavam lá eram seguras.
0: Se estás aqui é porque pelo menos os touros eram, Martim. Não correu mal.
11: Okay. Eu olho para as mãos.
2: Ainda tenho mãos.
0: Estás cá. Então é isso, é poderes fazer o que quiseres sem que as pessoas te julguem.
2: Tu trouxeste aí uma mensagem.
1: Yeah.
2: Era o quê a mensagem?
1: É uma coisa sobre o dia da criança. A minha letra é extremamente linda.
0: Ok.
1: Muito.
0: Já reparei que sim.
11: É de médico.
0: É mais bonita que a minha.
2: Queres que o Martim leia já ou queres?
0: Absolutamente sim. Se quiseres partilhar com o mundo.
1: Neste dia da criança, quero pedir a todas as crianças que não deixem de sonhar, brincar e acreditar em si mesmas. Só com um sorriso podem mudar alguém. Chauses e adeuses.
11: Oh, pá. Oh, olha.
2: Palmas para ti.
1: Chora então.
11: Chora, quero ver agora a minha frente.
0: Então. Chora.
2: Chora então, é ótimo.
0: Olha, obrigado pela tua.
11: Olha, boa mensagem.
0: A tua bonita mensagem para as crianças, Martim. Tens alguma mensagem para os adultos?
2: Aí, agora é que te tramaram. Essa não estavas à espera.
0: Ah, faz.
2: O que é que achas que os adultos deviam aprender?
11: Porque isso é bem interessante.
0: Ele está a pensar, malta. Ele está.
2: Por exemplo, os teus professores, os teus pais.
11: Eu acho que é só dizeres uma coisa que não gostas
1: de
11: adultos.
1: Eu não sou filósofo.
0: Às vezes és, Martim, por acaso.
1: Às vezes. Às vezes, por ocasionalmente.
2: Exemplo, o que é que a tua mãe devia aprender? Tu aprendes muito com a tua mãe?
1: Não sei.
2: Pronto.
0: Olha, é uma resposta.
11: É uma resposta válida. Então, não há nada que tu não gostes nos adultos?
1: Tenho muita pouca paciência às vezes.
11: Então temos de ter mais paciência, é isso.
2: Temos que aprender a paciência.
11: É aprender a paciência.
0: Acho que é a lição a tirar, não é, Martim? Ok, muito obrigado. Estamos sempre a aprender. Meu caro
2: Martim, nós gostávamos de ouvir mais música tua.
1: Ok.
2: Pode ser.
1: Ok.
2: Vais para o estúdio, agora no verão, vais para o estúdio fazer novos bangers.
1: Provável.
11: Ele não quer revelar muito ainda.
2: Eu percebo.
11: Eu percebo, faz parte da gestão de carreira também.
0: Fiquem atentos às redes, não é?
1: Sim.
0: Ok.

0: Gail, ABCDFU, estás na Cidade FM. Bom dia, este é o Acorda. Eu sou o Artur Simões, comigo Pedro Góis, Joana Miranda, o Pequeno Martim e agora Mariana Serrano com a Magazine. Mariana, pronto, não sei se estavas à espera disto, nós não te avisámos, mas temos uma...
1: Não estava à espera desta visita, é acho
0: o,
1: ótimo.
0: É o Martim.
1: Olá Martim, bem-vindo à rádio.
2: Olá.
1: Como está a correr?
2: Bem.
1: Pronto. Magazine. Eu conheço as palavras, mas eu gostei.
0: Eu não sei se já conhecias o Martim.
1: Podias dizer mais. Isso é impressionante. Eu às vezes não posso dizer mais. É aquilo que trago e pronto.
2: Eu sei.
0: Ah, entrega as notícias.
1: É isso.
0: É, o Martim está aqui para.
3: Eu fiz a CMTV portátil.
0: Ele chamou-te CMTV portátil.
4: Chamou.
1: Foi a primeira vez que levei um roast em antena. Foi agora com o Martim.
0: Ah, acredito, sim.
1: E é impressionante. E eu não consigo sentir-me continua. Ofendida porque ele é muito querido.
4: Pois é. Ele é amável.
0: Pois. Quando quiseres, Mariana.
1: Desculpa.
0: Sim.
1: Quatro conselhos do Distrito de Faro apresentam hoje perigo máximo de incêndio, enquanto o interior norte e centro está em risco muito elevado. Silves, Loulé, São Brás de Alportel e Tavira estão hoje em perigo máximo e outros 10 conselhos do Distrito de Faro a muito elevado e elevado risco. O perigo de incêndio rural vai manter-se elevado em algumas regiões, pelo menos até sexta-feira, por causa do tempo quente. Os trabalhadores da Agência para a Integração, Migração e Asilo começam esta segunda-feira uma greve de 4 dias. À Cidade FM, Manuela Ribeiro, presidente do Sindicato dos Técnicos de Migração, explica o que está entre as reivindicações. Tem em causa a formação, o aumento das condições de trabalho e carreira dos trabalhadores e uma reavaliação do salário. Harry Styles começou a sua digressão de residência com o álbum Kiss All The Time Disco Occasionally e há já algumas conclusões que podem ser tiradas. Temos 2 semanas de concertos e o que vos trago hoje é uma reflexão sobre a roupa que leva a palco. Os modelitos são altamente influenciados pelos anos 80, mas há uma diferença entre os dias da semana e os concertos ao fim de semana. Quando acontecem de segunda a sexta, vem com sapatos, camisa mais sóbria, gravatas e calças feitas à medida, mas ao fim de semana temos ténis, calças mais largas, casacos menos profissionais e com mais cores e padrões. E é isto.
0: Obrigado, Mariana.
1: Sempre um gosto.
0: Martim, percebeste alguma coisa?
3: Eu esqueci-me de tudo que ela disse no início. Eu vou já ter sido bom.
0: Pronto.
1: Eu fico feliz por o Martim ser esquecido, apesar disso, dizer que deve ter sido bom. Pá, é suficiente.
0: Até já é bom, não é?
1: Sim.
0: Até já, Mariana.
1: Até já.
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0: São 9 da manhã, estás na Cidade FM, bom dia.
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0: Martim!
2: Olá.
0: Olá outra vez. Estavas aqui a partilhar connosco o teu novo talento.
2: Imitar o Mário.
0: Imitar o Super Mário, podes imitar?
2: Qual frase? Não sei o que dizer.
0: Então, Martim, é assim, nós vamos ter de falar aqui uma coisa, que é, quando saímos do ar, tu contas tudo e mais alguma coisa, histórias mirambulantes, imitas o Mário, quando entramos, olá, tu pareces um rapper que não quer bem dar uma entrevista. Mas está tudo ok. Eu sei que a tua mãe está aqui, está muito atenta, mas podes dizer tudo o que quiseres.
2: Tipo assim, Yahoo!
0: Pronto!
3: Exatamente.
0: É isso mesmo.
3: Por parece?
0: Martim,
2: eu
0: nós...
2: estou a treinar, por isso está um bocado podre. Um bocado bem grande.
3: Hoje, quando voltas para o Porto, tens que ir a viagem toda a fazer isso para treinar.
4: Sim, sim.
0: Vocês vais fazer.
5: Sim. It's a me, Mario!
2: It's a me, Mario!
0: Ah, ok, estás okay. lá. Meu caro, nós hoje.
2: Eu tenho a treinar outras frases aleatórias que me vêm à cabeça.
0: Mas do Mario?
2: Porque eu conheço. Sim, porque eu conheço pessoas que sabem imitar muitas coisas, já disse. Uma pessoa. Mas foi há muito tempo atrás que eu conheci uma pessoa que sabe imitar o Mario. E muitos outros personagens que já não me lembro também.
0: Eu não sei que frase é que o Mario tem para além de Yahoo! E It's a me, Mario! Ele tem estas, né?
3: Só tem estas.
0: É isto?
2: Sim.
4: Olha, o Arthur sabe imitar muito bem o Mickey.
3: Pois é.
0: Oh, pô!
2: Eu também estou a aprender, mas está também podre.
4: Não, faz lá.
2: Bom dia, pessoal. Só sei dizer isto.
4: Bem,
2: só sei dizer isto.
4: Eu acho que tu consegues melhor. Faz lá outra vez.
2: Bom dia, pessoal.
0: Eu gosto como tu.
2: Eu conheço uma pessoa que sabe imitar o Mickey e o Pato Donald. Tem um tio.
4: Aí, consegues o Pato Donald?
2: Não. Só consigo fazer assim.
0: Bem, isso pareceu estar o Pato Donald mesmo chateado.
2: Centrar o capa. Tipo.
4: Ok.

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3: Bom dia. A melhor parte de ser criança é ir para a escola. Beijinhos.
4: A melhor parte de ser criança é ir para a escola. Em que é que ficamos?
5: Se ele estiver na primária, no primeiro ano, é de boas. Aprendes a contar até 10.
4: Pois é, começa a ficar difícil, não é?
6: Tu estás em que ano?
5: Quinto.
6: Ok.
7: Tu há bocado cantaste uma música que era quase um protesto à escola.
5: Ah, já.
7: Não era?
6: Faz lá, canta lá.
5: Ok. Uma gaivota voava, voava, mas na... Calma. Mas nesta escola não há liberdade. Uma gaivota voava, voava, mas na... Nestas... Não, mas...

0: lua não se pode falar. Agora sim.
1: Palmas para o Martim. És uma lenda, meu caro.
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1: Vamos à música. Pedro Sampaio, para já. Esta chama-se Sequência Feiticeira. Martim, só te mantemos aqui mais um momento também. Não te preocupes, não te vamos raptar. Ok, fixe.

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0: Ora, FM, bom dia, este é o Acorda Sur, trouxe mais comigo Pedro Gaias, Joana Miranda e o pequeno Martim. Martim. O que é? Desculpa.
1: Eu ia torcendo o dedo aqui.
2: Tava, nós estávamos a falar de um. O teu primo ou um amigo?
3: Primo.
2: O primo do Martim caiu em areias movediças.
1: Sim,
2: o teu primo
1: caiu em areias. Estava a andar de bicicleta com Air Jordans novas.
2: Sim.
1: Era de rally, é que eu ando agora, que ele deu-me. Eu estava a andar, até que nós estávamos a andar num pedaço de terra onde uma casa estava a ser construída.
2: Ah, ok.
1: Então eu estava lá, caiu. E para completar a situação, sim. Pai, um minuto depois que eu estava lá preso, era para cantar os parabéns.
2: Ah! Olha, e ele sujou os ténis todos, não é?
1: Sujou os ténis, a bicicleta.
2: Pois.
0: Então, mas ele está bem? Ele caiu, hein? Areia movediça.
1: Não, ele não caiu. Ele fica lá. Que ele não era bem areia movediça.
0: Ok.
1: Se tu pisasses, ficavas lá preso.
2: Ah,
1: mas se ficasses em cima, não, só se desses muita pressão.
2: Sim.
1: Ele foi para lá para dentro, foi a bicicleta. E foi chapado. Depois nós estivemos ali a tentar tirar a bicicleta.
2: Aí é bem.
0: Mais um dia clássico na vida do Martim. Que já agora, Martim, estavas aqui a contar que consegues fazer a parte do Rap God do Eminem.
2: Tiveste muito bem, Martim, anda
3: nós,
2: lá.
3: Nós ouvimos assim um bocadinho e
2: tiveste muito bem. Olha, faz como eu te disse, não digas as partes em inglês.
0: Espera.
2: Espera aí, nós vamos para aqui.
0: Eu vou lançar.
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2: Olha, mas começaste mesmo muito bem.
1: Eu sei as coisas de cor. O problema é que eu fico sem ar no fim.
0: Claro, sim. Controle da caixa é importante também. Absolutamente. Olha, vamos só ouvir aqui mais umas mensagens. Daquilo que...
1: Vamos ouvir.
0: A melhor parte para os nossos ouvintes.
1: Let's go.
0: De criança. Let's go. Ora bem, quem é que temos aqui? Bom dia.
5: Olá, eu sou o Tomás, tenho 7 anos.
0: Tomás.
5: E a melhor coisa de ser criança é não ter responsabilidade.
1: Isso, exatamente. Depende.
5: Ai, caralho.
0: Oh, meu Deus.
1: Caiu.
5: Ai, eu não apaguei.
0: Foi muito acidentado o fim deste áudio, mas... então concordas?
1: Yeah. Eu acabei de me lembrar de uma coisa.
2: O quê?
1: Um dia estávamos numa coisa num sítio que era suposto ter uma lenda, estava ao lado.
0: Uhum.
1: Não aconteceu. Afinal, era uma semana depois. E a minha prima estava lá a gravar um TikTok. Eu não estava fazendo nada, estava ali só a saltar na cama enquanto ela estava a gravar. E ela estava a gravar quando estava a saltar na cama também. Então, o que é que aconteceu? Estava ali a saltar, mas estava na borda.
0: Pois.
1: Eu caí
2: e
1: fui para dentro de um armário.
0: Martim, foi assim que eu perdi os dois dentes da frente, a saltar da cama.
1: Fiz.
0: Já tive uma baliza até aos 15. Mas pronto, há vídeo disso já agora?
1: Sim, eu acho.
0: Vamos ouvir uma última mensagem. É do Dinis. Olá, Dinis.
6: Olá, Cidade FM. Quem fala é o Dinis. E eu só queria dizer que uma coisa boa em ser criança é a liberdade, porque depois de te casar, nunca mais tem liberdade. Beijinhos.
0: Ok, calma. Então, pronto. Espera, Martim.
2: Isto é claramente uma coisa que ele ouve, é algum lado.
0: Concordas? O que é que tu achas? Depois de casar não se tem liberdade?
1: Não sei. Mas já tive pessoas da minha turma que já namoraram.
3: Já casaram? Sério? Tiveste casamentos na escola?
1: Sim.
3: Ai, eu adoro isso.
0: Como já assim, foste? Casamentos na escola?
1: Eu também não consigo explicar, foi só uma vez.
2: Uhum.
3: É tipo duas pessoas que casam no recreio, não é?
1: Tipo, disseram-me que era um casamento de uma pessoa, afinal era da outra. Também não entendi nada. Não fui?
2: Sim, claro.
1: Só vim falar com os meus amigos.
0: Ei, vais ter...
1: Eu gosto de ter informações.
0: Vais ter tempo para ir a casamentos, Martim, não te preocupes.
3: Pois
0: não,
3: é.
0: não há necessidade. Para acabar.
1: Já acabaram as mensagens todas sobre isso.
0: É assim, temos mais, mas o nosso tempo está a chegar ao fim, Martim. Eu não sei se. Ele olha para o relógio. Yeah, sim, senhor, 9:18, sim. Tenho mais que fazer.
1: Quer dizer, não sei quantos segundos.
2: Ainda vais para a escola,
0: Alguma mensagem, alguma despedida? Queres partilhar alguma coisa antes de ires embora, Martim? Um conselho para quem está a ouvir.
1: Ok.
3: Tens de ter muita atenção que o Martim não é filósofo.
0: É verdade.
2: Bora, Martim.
0: Aliás, nas palavras de Martim, eu não sou Sócrates, mas... Pode ser simples.
1: Eu sei, mas eu estou a pensar na mesma.
0: Não, claro, claro, claro. Temos de.
2: Tens o nosso Kanye West, pai.
0: A minha toda.
1: Kanye West.
0: Para os ouvintes, atenção, o Martim está a coçar o queixo, está a coçar a sua barba.
2: Está a confiar a sua barba.
0: Confiar é a palavra certa. E a deliberar, porque estas últimas palavras são de extrema importância. Não, sem problema.
2: Queres ir em grande, não é, Martim?
1: Se algum dia vires um pão no chão, não comas. Não faças como. Ah, não, calma, tenho uma melhor. Uma melhor. Se deixares um sumo de laranja dentro de uma mochila por um dia, não comas, senão basta diarreia.
0: Ok, pronto. Martim, senhores e senhores.
1: Não foi a minha experiência, foi não. Do meu amigo.
0: Não, quase foi. Okay. Martim, muito obrigado.
2: Aí, fechaste em grande, pá, chave de ouro.
1: Chausas e adeuses.

0: Amor, eu já pensei.
1: Pedro, porquê que estás a cantar?
0: Estou com a cabeça de Alentejo desde que fui gravar a tour académica em Évora.
1: Eu sinto que o Alentejo te fez bem, sabes? Estás mais calmo, mais sereno.
0: Sim, deve ser do sol, do silêncio.
1: Como é que foi? Gostaste?
0: Adorei, conheci um novo jogo, o Jogo da Moeda. Podes ver tudo no YouTube da Cidade FM.
1: O que é o Jogo da Moeda?
0: Sabes, Arthur, não interessa bem. O que interessa é que o rentinho da SEAT consegues poupar muitas, muitas moedas. Porque o Ibiza está a 195€ por mês e o Arona a 215€. Isto tudo já com as manutenções todas incluídas.
1: Eu não acredito que não me vais explicar o que é o Jogo da Moeda.
0: É um jogo muito simples, Arthur.
1: Então explica.
0: Tens uma moeda e jogas.
1: Isso não é uma explicação, Pedro.
0: Vou-te ser sincero, eu joguei, mas também não percebi muito bem.
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0: Back to France, Somber, estás na Cidade FM. Bom dia, este é o Acorda, sou Artur Simões, comigo Pedro Góias e Joana Miranda. E nunca te esqueças, alguma mensagem, alguma despedida, queres partilhar alguma coisa antes de ires embora, Martim?
1: Se algum dia vires um pão no chão, não comas.
0: Uma completa lenda, o Martim.
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0: Show Me Love with MC, estás na Cidade FM. Bom dia e uma espetacular segunda-feira. Este é o Acorda, já a seguir vamos ao Magazine com Mariana Serrano.
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1: Mariana, a última vez que entraste neste estúdio, tínhamos connosco o Martim, uma criança. Que te encantou?
2: Encantou completamente.
1: Depois chamou-te CMTV Portátil?
2: Exatamente.
1: E depois tu saíste e diz-me o que é que disseste quando chegaste lá abaixo à redação para preparar a próxima magazine.
2: Eu disse que precisava de impressionar uma criança.
1: Eu percebo perfeitamente.
2: Eu tenho um problema com crianças, é que no geral eu gosto muito de impressionar pessoas. Isso é que isto é um defeito. Agora, quando são crianças, este objetivo vai a um nível estratosférico de ter uma amiga minha, que é mãe, por sua vez, e tem uma miúda que na altura tinha 4 anos e passado, sei lá, meia hora de eu estar com ela, disse-me só: Mariana, não podes deixar que ela te escravize. Eu já tinha cortado morangos, ia buscar açúcar.
1: Ah, eles fazem tigado de sapato.
2: Pois completamente, e eu faço isto com muito gosto, e isso é um problema. O dispositivo de combate a incêndios rurais volta hoje a ser reforçado. Passam a estar no terreno mais de 13.300 operacionais e 78 meios aéreos. Trata-se do segundo reforço de meios este ano, o chamado Nível Charlie, que vai estar em vigor até o final do mês de junho. Esta semana há greve geral e o impacto deve ser sentido em vários setores, desde a saúde à educação, passa também pelos transportes, sendo que a CP, Comboios de Portugal, já avisou que os constrangimentos devem começar a sentir-se já amanhã, terça-feira. A CGTP entregou, aliás, um pré-aviso de greve geral para dia 3 de junho contra as alterações à lei laboral. Há uma história incrível relacionada com um jogador da Nova Zelândia, Tim Payne, jogador, e tenho de reforçar esta ideia, que ele era o jogador menos seguido nas redes sociais de todos os que vão ao Mundial. Quem pegou nesta ideia foi o influencer argentino El Scarso, Valente Scarsizini. Foi à procura do jogador menos famoso entre todos os convocados. O escolhido foi então este Tim Payne, lateral da Nova Zelândia, que tinha cerca de 4.715 seguidores no Instagram e fotos que passavam pouco dos 200 gostos, aliás. Este influencer começou uma campanha para todos começarem a seguir o Tim Payne e encher os comentários e gostos de todas as fotos que ele tinha lá. Sim, faz agora 5 dias. Em 5 dias passámos dos 4 mil seguidores para os 3,8 milhões.
1: Tá, o quê?
2: Em 5 dias passámos dos 4 mil para os 3,8 milhões.
1: 3,8
2: milhões? A imagem está a circular neste estúdio, que isto uma pessoa traz. Fazem bem confirmar que eu também confirmei.
1: Não, completamente absurdo. Não é por duvidar.
2: Não, eu percebo. É assim, estamos a falar de um aumento.
1: Estúpido. Sim.
2: Sim.
1: Oh. Uau! Ok, olha, Tim Payne, não é?
2: Sim. É, exatamente. Agora já não é o jogador com menos seguidores, certamente.
1: Não, de todo.
2: Temos de agarrar no segundo. Oh. Comecem uma campanha segundo.
1: A Curaçao buscar um qualquer, não é? Ouvi dizer que se chama Arthur Simões. É capaz, sim. Mariana, muito obrigado.
2: Sempre um gosto.
1: E até já.
2: Até já.
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0: Carol G, estás na Cidade FM, são 10 da manhã.
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0: Bom dia, boa segunda-feira e feliz dia da criança. Temos celebrado?
2: Esta música é uma criança do Texas.
0: É, não é?
3: Pois é.
2: Com
0: um banjo. É uma criança já com uma escopeta. Ora bem. Como tudo, sabes, os trabalhos de casa, os, enfim, as festas de aniversário são para as crianças, mas são sobretudo também a responsabilidade dos pais. Eu não sei quantos trabalhos é que os vossos pais fizeram por vocês para...
4: É pá, tantos.
0: Porque isso é uma coisa, não é?
4: Tantos. Quando era aqueles que eu me lembrava e já eram 7 da tarde, eu começava a fazer com a minha mãe e depois a minha mãe ficava a acabar quando eu já estava a dormir.
0: Pronto, 2 da manhã estava a tua mãe a colar massa numa cortina, não é?
4: Coitada. É sempre assim.
2: Por causa dos meus pais sempre fizeram questão que eu sofresse as consequências das minhas ações.
0: Eu já reparei. Tu vais ficar aqui e vais colar a massa, ok, uhum. Joana?
2: Tens cartolina? Faz no papel higiênico.
0: Pumba. Teste sobre a paz. Escreve tu, pai, sei lá. Ei, dá-lhe. Portanto, para celebrar os pais, vamos jogar ao Mãe ou Não Mãe. Tu já conheces o Mãe ou Não Mãe? As regras, simples como qualquer outro jogo do Acorda. Envias um áudio a dizer o que quiseres. Olá, Cidade FM, sou mãe ou não sou mãe? Olá, Cidade FM, estou aqui, não sei o que mais. E um outro áudio com a resposta: sim, sou mãe ou não, não sou mãe. O objetivo, lá está, é adivinhar-me só pela tua voz e outros elementos se és ou não mãe.
2: O Arthur é pro neste jogo.
0: Eu sou o MVP.
2: Quantos anéis é que já recebeste?
0: Bem, já não há dedos. Já não há dedos para todos os anéis que eu tenho.
2: Quem tiver atenção em cada mão,
0: não é? É o Mãe ou Não Mãe? Vamos jogar contigo a partir das 10h05, 10h07 mais ou menos. Para já, vamos à música. É para isso que estás aqui. O que é que foi? O que é que se passa?
4: Não costumas dizer, achei querido.
0: Sim, yeah. Para as pessoas saberem, é importante. Comunicação. É assim que se faz. Até lá a música. Dave com Tams em Rain Dance para já. Ah, sim, os pais têm direito também a jogar. Jet Ski, Pedro Sampaio.

0: Rain Dance, Dave Contem, estás na Cidade FM. Bom dia, este é o Acorda. Vamos jogar ao Mãe ou Não Mãe. Podes jogar connosco ou com a malta, aí no carro. Muito simples. Enviar-nos uma mensagem, um áudio, a perguntar: olá, Cidade FM, eu sou ou não sou mãe? E depois um áudio com a resposta, nós vamos adivinhar. E é assim, lá está.
1: Em áudio, sempre.
0: Os elementos são vários. A tua voz, a cadência, a forma como envias áudio. Este ouvinte, por exemplo, enviou-nos a pergunta. Muito bem, enviou-nos a resposta, sim senhor. Mas eu consigo ver desde já que a resposta tem, o áudio da resposta tem 56 segundos.
1: 56?
0: Eu nem preciso de ouvir para saber que és pai.
1: Já, és pai, és pai.
0: Tu és pai.
1: Estás a contar quantos filhos é que tens, quando é que tiveste. Uma sim. História na maternidade. Ah, está um senhor ao meu lado, estávamos a comer um bitoque. E entretanto a minha mulher ligou-me.
0: Típico prato de maternidade, sim, sim, sim. Sem bitoque. Mas vamos ouvir.
2: Bom dia, cidade.
0: Aí é bem.
3: Epá. Eu ouvi uma criança lá atrás?
0: Não, acho que é uma notificação, acho eu.
2: Bom dia, cidade.
0: Ou então o filho dela é o Super Mario, não sei.
1: Ou é um relógio de cuco.
0: Sim.
1: É.
2: O nome é Saúl. Sou pai ou não sou pai?
3: És completamente pai.
2: Deve contar, não?
0: Acho que concordamos todos que este homem é absolutamente...
3: Deve contar, não?
0: Conta, sim senhora, é absolutamente um pai.
1: Sim, eu acho que ele não engana ninguém.
0: Vamos a ver a resposta?
2: Sou pai, sim senhora. De uma menina de 2 anos e lindo. Meio. E agora vou ser pai. A minha mulher está grávida de um mês.
0: Ah, oh. Felicidades.
1: Muitos parabéns.
0: Mas lá está, esta foi fácil, não foi?
1: Sim, sim, sim, eu entrego okay. Tudo.
0: O Pedro.
4: A cidade é se é sou pai ou não sou pai.
0: É, és pai.
1: A voz remete-me para pai.
0: A voz remete para pai.
4: A cidade é se é sou pai ou não sou pai.
0: Não,
4: é
0: isto é
3: estava meio risinho no início.
0: Uhum. Rizinho, quem já está a pensar na filha que tem.
1: Por acaso
0: em casa.
1: Vou dizer que não é.
0: Achas que não? Porquê?
1: Sim. É pá, não é só para ser do contra, mas eu senti que ele me estava a tentar enganar.
0: Achas?
1: Sim. Tem uma voz assim, uma voz já muito madura e adulta, mas eu acho que não é.
0: Achas que é não pai?
1: Sim.
4: Sim, sou pai. Um rapaz já tem 25 anos.
1: Oh!
0: Uau!
1: Ah, é pai de uma pessoa mais velha do que eu.
3: Não, eu acho que ele parece que não é pai porque já deixou de ser.
1: Pois, já está numa fase em que a cria já está por aí, não é?
0: Já está por aí. É a Cristina. É a Cristina que pediu que disséssemos ao Martim para gravar e deixar nas plataformas a música Panquequinha. Vamos passar a mensagem. Cristina.
5: Alô, Cristina, 33 anos.
0: Uhum, ok.
5: Sou mãe ou não sou mãe?
1: Uau. Engana bem.
0: Achas que é mãe?
3: Eu acho que não.
1: Não, eu disse engana-nos bem.
0: Tu vês outra vez, com mãe. Atenção.
5: Alô, Cristina, 33 anos.
0: Não, é mãe.
5: Sou mãe ou não sou mãe?
0: Não, é mãe. Não. Cadência de mãe.
3: Não foi a Cristina que deixou para o Martim meter a música online?
0: Foi.
3: Ela não tem filho.
1: Ela está farta de crianças, já, não pode ser.
3: Ela com filho já estava farta e é tipo, ai, que não, isto não é tem isso. Piada nenhuma.
0: Ah, as
3: ela
0: amigas aparecem lá em casa com o miúdo, não é? A deitar arranho para cima das mesas e tal e pensa, bem, não conta comigo.
1: Ela não é.
0: Eu voto mãe?
1: Eu voto não mãe.
3: Eu voto não mãe.
5: Mãe, sim, mas só há 9 meses.
3: Ah, só há 9 meses.
0: Já conta!
1: Já há 9 meses.
0: Já conta!
1: Viste a farta de crianças então?
0: Como assim?
5: E uma mãe que foi ontem ver Black Coffee, mas estamos fortes.
0: É uma mãe fixe.
1: Yeah, é uma mãe fixe, é cool.
0: Estamos a jogar ao mãe ou não mãe? As regras simples: envia um áudio a perguntar se és ou não mãe, ou pai, e outro com a resposta, nós vamos adivinhar. Aliás, peço desculpa. Eu vou adivinhar. O Pedro e a Joana vão tentar, ok? Vamos à ronda 2 já a seguir, para já. Ray, Where's My Husband? Já a seguir, Rosalía. La Perla, é aqui na tua Cidade FM. Só se quiseres, boa viagem. E feliz dia da criança. Vamos aí.

0: Capela, Rosalia, estás na Cidade FM, bom dia! Boa viagem, estamos a jogar ao Mãe ou não Mãe? Quem sabe as regras sabe, quem não sabe vai perceber rapidamente, porque o jogo não tem muito que se lhe diga. É simples. É fácil? Nem por isso. Estou a ganhar. Sim, Pedro Joana.
1: Vou reerguer-me agora.
0: Vamos ver. Temos mensagem da... Vânia. Bom dia, Vânia.
2: Olá, cidade. E eu, sou mãe ou não sou mãe?
3: Mãe. Ok.
0: Deu-nos pouco. Deu-nos
3: não,
0: mas pouco.
3: Já viste como ela está toda cheia de pressa.
1: Está atrefada.
2: Olá, cidade. E eu, sou mãe ou não sou?
0: Pois é, está a ter falas
3: de miúdos, está escola.
1: Depois está... É babadona.
0: Tem os putos no,
3: é
0: no judo.
1: É okay. Mãe babada. É mãe babada. Está super contente.
2: Olá, cidade.
1: Imenso.
2: E eu, sou mãe ou não sou?
3: Ela quando
2: mãe?
3: Disse mãe sorriu com a voz.
0: Não, não é mãe. Estudante é em Erasmus.
3: Não é nada,
0: essa.
3: Não é.
1: Estudante em Erasmus.
0: Não, porque uma coisa impede a outra, mas... Vamos ouvir? Eu voto não mãe?
1: Eu voto mãe.
2: Sim, sou mãe de uma menina de 10 anos.
3: Sim, sim, nota-se que tem 10 anos na felicidade.
0: Já tem 10 anos de experiência, pá, nisto de ser mãe.
1: A vingança sabe tão bem.
0: Ok, ok, calma. Bom dia, David.
4: Bom dia, cidade. Sou pai ou não sou pai?
0: Ui.
1: Bem... Se é pai, está muito cansado.
3: Pois.
1: Se é
3: pois,
1: pai.
0: É pai, não é?
1: Já. Yeah. Mas ao mesmo tempo.
4: Cidade. Sou pai ou não sou pai?
3: Eu acho que não é pai.
1: É pá, um pai não falava com este orgulho. Espero eu. Eu acho que ele ia dizer: bom dia, cidade. Sou pai ou não sou pai?
0: Sou pai ou sou pai, não é? Sou pai ou não sou pai?
1: Não. Eu acho que ele não é pai. Eu acho que ele não é pai.
0: Também voto. Não pai. Vamos ouvir?
4: Não consigo tomar conta de mim quanto mais de um filho.
0: Yeah, ah, é válido.
3: E o primeiro áudio faz mais sentido que o segundo.
0: É, não é?
1: Boa.
0: Olha, coragem. Catarina, bom dia!
5: Olá, cidade. 25 anos, sou mãe ou não sou mãe?
3: É mãe.
0: Ah, porque senão não tinha dito.
1: Olá, cidade, 25 anos, sou mãe ou não sou mãe? Pois ela tá orgulhosa de ter 25 anos e já ser mãe.
3: Não, e está tipo, vou enganá-los.
0: Eu, por acaso, eu concordo com a Joana, tu és completamente mãe, Catarina.
1: É, há muito pouco tempo.
0: Achas que sim?
1: Sim.
5: Sou mãe, sim, de um bebê que vai fazer um ano no próximo mês.
0: Ah!
1: Ora! Para cima deles.
3: Para cima deles, os bebés
1: todos. Os bebés todos.
0: Bora, carrega! Beatriz.
6: Bom dia, cidade. Beatriz, 24 anos. Sou mãe ou não sou mãe?
1: Não.
0: Porquê?
1: Ah, não.
0: Calma.
1: Porquê? Eu acho que aqui é que temos uma estudante de Erasmus.
6: Bom dia, cidade. Beatriz, 24 anos.
0: Ljubljana, não é?
6: Ljubljana. Sou mãe ou não sou mãe?
1: Ljubljana.
0: Eu acho que é mesmo assim. A Beatriz é mãe. Eu voto mãe.
1: Eu acho que não. Eu acho que não. A Beatriz adora o Erasmus Corner. Ali no bairro alto.
6: Sou mãe, sim senhora, de uma princesa que na quinta-feira faz um aninho. Beijinho.
3: Uma princesa.
0: Beijinhos, Beatriz.
3: Beatriz é meio adolescente.
1: Pois é.
0: Bem, temos muitas mães ou não mães aqui. E temos tempo para mais uma, pelo menos. Dália, assim, tu tens nome de mãe.
1: Dália já é nome de mãe.
3: Não, Dália já é nome de mãe.
0: Tu já nasceste.
1: A Dália conta grandes histórias.
0: Dália nasceste de mãe, mas vamos ouvir.
7: Bom dia, cidade. Sou mãe ou não sou mãe?
3: Yeah,
1: completamente. Sim. Deves fazer umas sandes incríveis. Sim,
3: sopa,
1: aquelas em triângulo
3: sopa.
1: Com queijo e fiambre. Oh, maravilha.
0: Não é um mistério, pois não? Todos concordamos que a Dália é mãe?
1: É mãe.
7: Sim, sou mãe de três.
1: Claro que és de três.
0: É trick.
3: A Dália nunca teria só um.
0: Não, completamente. Bom, para acabar. Bárbara!
8: Olá, cidade. Sou a Bárbara.
0: É completamente. Estás a gravar isto numa meia.
1: Pois é, pois é. Nem impressora.
8: Tenho 28 anos. Sou mãe ou não sou mãe?
1: É mãe e educadora de infância.
0: Achas?
1: Sim.
0: Eu acho que é só mãe.
3: É boa a costurar.
0: Concordamos também. Ah, assim é aborrecido. Bárbara?
8: Sou mãe de dois meninos, um de 4 anos e um com 1 ano.
1: Fácil.
0: Isto está demasiado pacífico, malta.
1: Fácil.
0: Daqui a pouco vamos resolver. Ronda 3 de mãe ou não mãe. E lá está. Acho que já percebeste as regras, não é?
1: Sim, não é assim tão difícil.
0: Não tem muito que se lhe diga.
3: Ai, este já não passava há imenso tempo.
0: Ah, pois!
3: Bora fazer um TikTok.
0: Para todas as mães, Tommy Richmond. Million Dollar Baby. Já a seguir, Drop Dead de Olivia Rodrigo. É aqui na tua cidade, FM. Só se quiseres, bom dia.

0: Pedro Rodrigo, Drop Dead, Cidade FM, acorda, mãe ou não mãe. Vamos a isso.
1: Tenho uma proposta para esta ronda decisiva, final. É que as respostas sejam ao mesmo tempo. Okay. Assim ninguém pode fazer, ah, vais com essa, então também vou.
2: Ok.
1: Às vezes podes empatamos.
2: Isto é bom para ti, para não me copiares. Ok.
1: Eu não preciso copiar, Pedro. Eu sou o MVP. Carolina!
3: Olá, cidade. Sou a Carolina Martins, tenho 23 anos. Sou ou não sou mãe?
1: Ok, então é assim. Lá está, temos a qualidade do áudio.
2: Temos.
3: Olá, cidade.
1: Então, a Carolina gravou debaixo d'água.
4: Então, mas discutimos. Eu acho que mais vale dizermos o veredito e depois explicarmos porquê.
2: E depois irmos
4: então
2: à discussão.
4: Porque se estamos na discussão.
1: 1, 2, 3.
4: Não,
1: sim. Mãe.
2: Okay. Para mim é sim.
1: Eu acho que não. A Joana acha que não. Tu achas que sim?
2: E para mim é sim. Eu acho que ela está com uma voz muito sorridente, está muito contente a dizer se é ou não mãe.
4: Exatamente, por isso.
2: Pode ser ou está a enganar-nos, ou pode ser é muito orgulhosa. Não. Eu acho que é a segunda, que é muito orgulhosa.
4: Ou é muito feliz em filhos.
2: E está gravado um fax.
1: É, sim, eu acho que é só livro. Vamos ouvir a resposta?
3: Sou mãe de um menino que tem 2 anos. Fez em abril. Beijinhos.
1: Ok!
2: Super babado. Okay, super babado. Okay,
1: sim, sim, sim. Está bem. Parabéns, felicidades.
4: Arturo, o Pedro está-te a ganhar ao teu jogo que tu inventaste, que tu
2: dizes
4: sempre que és o melhor.
1: Não está a ganhar.
4: Está.
1: Não está, aos pontos. Não, não
2: quer dizer, neste momento estou.
1: Já, não estás.
5: Bom dia, cidade.
1: Carmen!
5: Sou mãe ou não sou mãe?
4: É mãe.
1: A Carmen é mãe.
2: A Carmen é 100% mãe.
4: Okay, bolas. Sim.
2: Aqui não havia como
5: e
2: não
5: sim,
2: dizer.
5: Sim, sou mãe de uma menina que faz amanhã
4: 8.
5: 1 ano e meio.
1: Lá chegará. Muito obrigado, Carmen. Gonçalo.
6: Bom dia, cidade. Sou o Gonçalo. Acham que sou pai ou não sou pai?
1: Espera, ok.
4: Ok.
2: Ok. Ok. Aos três?
1: Aos três.
2: 1, 2, 3.
4: Pai!
2: Completamente pai.
1: Opa,
2: e ele tem cadência de história, ele tem cadência de que lê livros para bebés adormecerem.
1: Para mim não é cadência, é mais o que ele disse aqui. Que foi nada, percebes? Vamos ver.
4: Sim, ele continua a gravar a fazer.
6: Não sou pai.
2: O quê?
1: Oh, Gonçalo, mas tens atitude de pai.
2: Chocante.
4: Mas tem nome de filho.
1: O espírito de pai, é verdade. O espírito de pai reside em ti. Ok, isto tem de ficar resolvido. Vamos à morte súbita?
2: Vamos.
1: Ok, vamos a isso então.
4: Morte súbita.
1: Gol de ouro, se quiseres. Quem ganhar, ganha. O chamado quem ganhar, ganha. Elizabeth!
7: Bom dia, cidade. Elizabeth, 44 anos.
1: Opa.
7: Sou mãe ou não sou mãe?
4: Mãe.
2: 100% mãe.
1: Acho que não há muita margem, não é?
2: Não há.
7: Sou mãe de 3 meninos e 1 menina.
4: Eia, bem!
2: Vá, vamos a um último.
1: Não, temos de ir. Okay. Não posso ficar assim, claro que não. Claro que não. Isto é difícil é escolher, olá.
8: Olá, cidade, bom dia. O meu nome é Fábio.
1: Olá, Fábio.
8: E eu, sou pai ou não sou pai? Grande abraço.
1: Grande abraço, Fábio. Até um grande abraço é um elemento.
4: Okay. Aos três?
1: Vamos pensar?
4: Três.
1: Deixa eu pensar. Ok, vamos.
2: 1, 2, 3.
1: Não é pai. Ok.
2: Eu sou pai.
4: Eu também.
1: Vamos ouvir?
8: Sou pai do Reguila de 4
4: Pedro...
8: anos e meio. Grande abraço, malta.
4: Arthur, estás a perder tanto. Eu e o Pedro ganhamos.
2: Destruímos o Titã.
1: Uma coisa que vocês têm de perceber é que eu sou o pai aqui, sabes?
4: Arthur, a cena é.
1: Eu invento os jogos, vá, brinquei
4: lá. Tu estás sempre a dizer isso. Eu não me lembro a última vez que tu ganhaste este jogo. Eu acho que isto é meio uma falsa memória que ele tem. Eu sou o MVP, não sei o quê.
2: É da cabeça dele.
4: Pronto, é daquelas velhas glórias que, pronto, que os pais têm, sabes?
2: E
1: Olha, sabem o que é que não é uma velha glória?
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1: Vamos à música. Hand Tracks com Golden. Boa viagem.

0: Réveillon! Bad Bunny, boa viagem com a Cidade FM. 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Não tens de quê. Já a seguir, maninho, em Pode Tentar também vai com Talvez Você Precise de Mim. Boa viagem!
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0: Talvez você precise de mim.
1: Vem que talvez você precise de mim. Estás na Cidade FM. Bom dia, boa segunda-feira. 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E em grande. Já a seguir, Richie Campbell com Heartless. É só se quiseres. Boa viagem.
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0: Ben Child, Sabrina Carpenter, estás na Cidade FM. Bom dia. Boa segunda-feira. Feliz dia da criança esta.
1: Foi!
0: O acorda. Muito obrigado por ter estado desse lado. Fomos felizes hoje. Já é hábito.
2: E feliz dia da criança. Nunca deixem de ser crianças. É muito bom. E se deixarem de ser crianças, tenham filhos.
0: Para perpetuar o ciclo, não é?
2: Yeah. É bom estarmos rodeados de crianças, é
0: não,
2: fixe.
0: Sim, absolutamente. Recebemos o Martim, finalmente, de porcarias da minha escola. E eu diria que ele não desiludiu.
2: Não. Estou todos.
0: Daqui a pouco, Leonor Filipa assume os controles.
2: Uhum.
0: E vamos ter uma tarde livre interessante também. João Miguel Costa vai ter consigo Leonor Carvalho.
2: Yes.
0: E eu estou muito curioso para saber como é que essa junção vai correr. É hoje, a partir das 4 da tarde. Não percas, nós voltamos amanhã, às 7 da manhã. E como sempre, contamos contigo também. Tchau!
1: Até amanhã!
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4: Olá, boa viagem, uma ótima segunda-feira. Acabaste de ouvir Pedro Sampaio com Sequência Feiticeira a tocar aqui, na Cidade FM. O meu nome é Leonor Filipe e sou eu que te vou fazer companhia das 11 às 4 até quinta-feira. E antes de mais, feliz Dia da Criança para todas as crianças que me estão a ouvir e também para todos aqueles que já cresceram, mas que continuam a ter uma criança dentro deles. Por isso, feliz Dia da Criança. Hoje temos também assim muitas novidades para pôr em dia, especialmente no que toca ao mundo da música. Mas primeiro, ficas com uma postona daily. Boa viagem.

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Acabaste de ouvir Posso Até Não Te Dar Flores a tocar aqui, na Cidade FM. E, efetivamente, eu até posso não te dar flores, mas dou-te muitas novidades sobre os teus artistas favoritos. E por isso mesmo, vamos falar já a seguir de Harry Styles, porque eu tive a oportunidade deste fim de semana de estar em Amsterdão e poder ir a um concerto dele, e tenho assim algumas coisinhas para te contar. Mas primeiro, segues viagem com La Plena.

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1: Estás comigo, Leonor Filipa, e este fim de semana eu fui até Amsterdão para ver Harry Styles e eu vou ter que falar deste concerto, porque é assim, que concerto! Eu adorei a vibe, o outfit, a setlist, os visuais que ele incluiu também nas músicas, ele a dançar, olha, estava tudo impecável. A única coisinha que se calhar pode não ser incrível aos olhos de todos é o palco. Eu não sei se te lembras, mas assim que ele começou a tour, houve muita conversa sobre o tamanho do palco. E eu confirmo, ok? É mesmo muito, muito grande. Eu acho que é ótimo para quem está assim nas bancadas, que era o meu caso, eu estava no piso 1. Já para quem estava assim lá em baixo, junto ao palco, eu acredito que a experiência tenha sido um bocadinho diferente, porque o palco é mesmo muito grande e também é alto. Ou seja, se ele estiver do lado oposto, há muita gente que se calhar não vai conseguir vê-lo muito bem. Uma coisa que eu também reparei é que algumas das pontes em formato U que existiam nos primeiros concertos da tour já não estão lá. Por isso, também estou assim um bocadinho curiosa para perceber se vão existir mais mudanças no palco ou se ele também vai trocar o palco, por exemplo, para Londres, porque é a cidade que ele vai a seguir. Eu estou mesmo muito curiosa, mas olha, não te preocupes, porque se houver assim mudanças, eu conto-te tudo, porque eu também vou lá estar. Eu sou uma fangirl, ok? Eu adoro concertos, portanto eu também vou estar em Londres e depois faço a comparação. No geral, eu gostei mesmo muito do concerto e da cidade também. Eu sinto que no fim eu fiz assim uma boa girl mad, porque eu fui a um concerto e visitei uma cidade tudo na mesma viagem. Portanto, para mim foi dois em um, poupei. Não sei quanto a ti, mas eu acho que foi um bom deal.
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Acabaste de ouvir DJ Telly Wet Bad Gang com álcool e prazer a tocar aqui, na Cidade FM. O meu nome é Leonor Filipe e comigo ficas até às 4, sempre com muito boa música. E por falar em boa música, segues agora a viagem com Neil e MC Paiva. Esta chama-se Fui Moleque.

Relíquia do 2T a animar a tua segunda-feira aqui na Cidade FM. E já a seguir vamos falar de Gracie Abrams, ela que está quase a lançar o seu próximo álbum Daughter From Hell e nesta última semana partilhou connosco uma grande novidade. E se quiseres saber o que é, tens de ficar aí desse lado. Por agora segues viagem com Taylor Swift, com esta que conheces muito bem. Chama-se The Fate of Ophelia, aproveis agora e é só se quiseres.

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1: Vamos então agora falar de Gracie Abrams, porque ela anunciou esta semana a sua próxima tour. Vai se chamar The Look at My Life Tour e vai acompanhar o próximo álbum dela, Daughter from Hell, que sai já no dia 17 de julho. A tour começa em dezembro deste ano e vai passar pela América do Norte e Europa. E vai ter também várias arenas gigantes, muitas datas em várias cidades, incluindo Nova York e Londres. E deve estar a perguntar: ok, falámos em Europa, será que Portugal está na lista? Pois, é que é que te enganas, mais uma vez ficámos de fora. Portugal não está incluído nas datas desta tour. Eu não sei o que é que se está a passar, mas ultimamente parece que os artistas têm estado assim a fugir de Portugal, eu não sei porquê, e com a Gracie para mim ainda é mais estranho, porque se eu não estou em erro, Portugal foi a maior arena que ela fez na última tour, e foi uma arena esgotada, ou seja, público aqui não falta, e ela não é caso único. Também temos visto outros nomes, como Olivia Rodrigo e Cat Sai, a não incluir Portugal nas suas tours. Por isso, olha, eu não sei o que se está a passar, mas artistas, se estão chateados com Portugal, por favor, façam as pazes, porque nós estamos aqui à espera para vos receber de volta, ok? De braços abertos, sem ressentimentos. Por favor, voltem a fazer concertos em Portugal. É só isto que eu peço.
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Acabaste de ouvir Golden a tocar aqui, na Cidade FM. O meu nome é Leonor Filipe e se estavas à procura de boa energia e de muito boa música, chegaste ao sítio certo. Mais para a frente vais poder ouvir À Toa, MC Kevin, o Cris, Vizinhos e muito, muito mais, por isso continuei desse lado. Por agora, segues viagem com o Chico da Tina e Lucas Maia com esta para animar a tua segunda-feira. Chama-se Última Dança, é para

Foram os incríveis vizinhos com Casar é para Esquecer a tocar aqui, na Cidade FM. Mas olha que para Dua Lipa e Galen Turner, casar não é para esquecer, não, porque eles estão oficialmente casados e aconteceu neste fim de semana. Já a seguir, conto-te tudo. Mas primeiro, ficas com Alex Roman, com este que é Ordinary. Boa viagem!

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1: 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Ora bem, estava eu muito bem a viver o meu domingo normalmente, não é? Até que começo a ver fotos de Dua Lipa e Caleb Turner a sair da igreja. Portanto, sim, já estão oficialmente casados. E agora, vamos falar um bocadinho do outfit de Dua Lipa para esta cerimónia, porque assim, ela estava lindíssima e manteve tudo muito simples, elegante e muito minimalista. Basicamente, utilizou uma saia branca comprida até mais ou menos a zona do tornozelo e um blazer branco a combinar. Nada de exageros, tudo muito clean e posso dizer que até é um look assim bem londrino. Mas atenção, que supostamente isto é só o início. Há rumores que eles vão casar de novo. Pois é, supostamente está a ser preparada uma grande festa na Itália com 3 dias e um cenário de luxo e uma grande lista de convidados. Portanto, olha, como a Miley Cyrus diria, vão ter mesmo o melhor dos dois mundos. Um momento assim mais íntimo agora em Londres e depois uma grande festa que promete ser tudo menos discreta.
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Acabaste de ouvir Summer com Back to Friends, uma das minhas favoritas a tocar aqui na Cidade FM. Já a seguir vamos falar de Anitta, ela que vem atuar a Portugal, vai trazer os ensaios da Anitta e já a seguir conto-te tudo. Mas primeiro tenho muito boa música para ti. Mais para a frente vais poder ouvir Khalid, BTS, Sabrina Carpenter e muito, muito mais, por isso não saias aí desse lado. Por agora, segues viagem com Lona, Johnny e Plutónio. Esta chama-se 25 de Abril.

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E ao som de Digitel e Wet Bad Gang com Álcool e Prazer que arrancamos para mais uma hora de emissão aqui na Cidade FM. O meu nome é Leonor Filipe e é comigo que ficas até às 4, sempre com muito boa música. E por falar em boa música, mais para a frente vais poder ouvir Zarco, Latte, Olivia Rodrigo, Bella e muito, muito mais, por isso continua aí desse lado. Por agora, ficas na companhia de Bad Bunny, ou Benito, como quiser chamar, ele que esteve aqui em Portugal, em Lisboa, com duas noites incríveis da Debi Tirar Mais Botas Tour e cantou esta. Chama-se Marbelle, aproveita agora e só se quiseres, boa viagem!

Acabaste de ouvir Olivia Rodrigo com Drop Dead, música nova a tocar aqui na Cidade FM. Olivia Rodrigo que vai começar uma tour em breve, mas infelizmente não vai passar por Portugal. Mas sabes quem é que vai passar por Portugal? Bela, pois é. E é com ele que ficas agora. Esta chama-se Não Tinha Sentido. Boa viagem.

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1: O meu nome é Leonor Filipa e chegou a altura de me despedir de ti. Muito obrigada por ter estado aí desse lado e por me teres feito companhia durante estas horas. Hoje falámos assim de muitas coisinhas. Começámos por falar do concerto de Harry Styles, onde eu estive presente, que foi neste último fim de semana em Amsterdão. Falámos também da nova tour de Gracie Abrams e ainda do casamento de Dua Lipa. Pois é, estivemos assim mesmo em cima das últimas novidades. Até quinta-feira é comigo que contas das 11 às 4, por isso olha, amanhã temos encontro marcado à mesma hora. Por agora ficas muito bem acompanhado. Catarina Silva está de férias, mas não te preocupes porque tens Leonor Carvalho e João Miguel Costa que vão animar a tua tarde aqui na Cidade FM. Por isso, olha, continua aí desse lado. Ficas agora com Karol G e Shakira. Boa viagem e uma ótima segunda-feira.

0: Mili MC Paiva ZS a tocar na Cidade FM. Boa viagem e uma ótima segunda-feira, 1 de junho, dia da criança e coisas diferentes aqui a acontecer também.
1: Leonor Carvalho. Que voz é esta?
0: É a minha voz. E primeiro vamos só pôr também aqui uma tarde livre. É o que se está a passar. Mais ou menos. Só. Explicar às pessoas diferentes. Diz.
1: Não, é só isto. É que de repente a Tecas perdeu algum trabalho.
0: Sim.
1: Não sei se isto vai tirar alguma coisa da remuneração dela, espero que não. Eu reparei, realmente estava aqui alguma coisa diferente porque ainda não tinha ouvido vídeos.
0: Podes falar, está tudo bem, está tudo controlado.
1: Não tinhas feito ainda vídeos nenhums.
0: Não tinha.
1: A banar a bunda muito pouco também.
0: E eu estava tipo, a Catarina está diferente.
1: O que é que está a passar?
0: sim.
1: E não, é Leonor Carvalho.
0: Leonor, até às 8 será assim.
1: Até às 8.
0: 4 horinhas de. De
1: e mais
0: ver
1: alguns
0: o que é que
1: dias
0: será,
1: durante
0: é?
1: Esta semana.
0: Sim.
1: Não
0: sim.
1: São
0: também
1: todos.
0: Não muitos espaços também para não despertarmos um do outro.
1: Claro, sim. É mais por nossa causa, nem é pelas pessoas.
0: sim. É só para nós não discutirmos. Acho que 2 dias numa semana está bom. Perguntaram, querem fazer mais? Não.
1: Sim, foi exatamente isto.
0: Não é?
1: Foi tipo, temos aqui a oportunidade de fazer. É pá, malta. Nós temos uma boa relação fora.
0: Vamos não estragar isso.
1: Fora de trabalho, não quero criar isso.
0: Repara, os meus pais, por exemplo, acho que pode ser esse raciocínio também. Os meus pais separaram-se. Hoje em dia dão-se bem. E não acontecia quando viviam juntos.
1: Tu,
0: não, percebes?
1: Pois.
0: Ou seja, estão.
1: Mas quanto tempo é que demorou até isso acontecer?
0: Foram 15 anos de relação ainda.
1: Não é até se separarem.
0: Não era essa
1: é até se darem bem.
0: Até se darem bem. Foi, demorou um bocadinho, mas sei lá, 2 anos ali de desmame.
1: Claro.
0: Que é assim que se chama. E depois, ok, estamos bem. E falamos.
1: Sim.
0: E riem muito, às vezes.
1: E os teus pais faziam aquele truque de pais separados, de dar prendas para conquistar? Tipo,
0: não.
1: O teu pai fazia essa?
0: Zero competição. Eu acho que os dois têm muita confiança, então é tipo, eu vou ser o preferido, não preciso de provar nada.
1: O teu
0: ninguém.
1: Pai não dava prendas de divorciado?
0: O que é que são prendas divorciadas?
1: A prenda divorciada é aquela, tipo, de vez em quando aparece. Quando este é com ele, era tipo, então, queres ir comprar alguma coisa?
0: Ah, coisas que eu é que escolho o que é que vão ser.
1: Então, não queres.
0: Às vezes, mas era mais. O que é que queres que o pai faça para o jantar? E depois era tipo, não comes isto em casa da mãe, ou não?
1: Não, era deixa
0: diz lá quem cozinha melhor. Quem é que tirou o curso na escola de hotelaria? Que por acaso ele tirou mesmo.
1: Não só um ketchup, mas dois ketchups.
0: Tu as comes o molho que tu quiseres, Leonor. Sim, havia disso.
1: Havia disso. Pois, é que eu sinto que. O meu pai, só o meu pai. A minha mãe tinha comportamentos de mãe casada.
0: E o teu pai
1: eles são casados. É importante dizer que eles são casados.
0: Sim.
1: Ainda hoje.
0: Mas o teu pai se calhar não sabe disso.
1: E o meu pai é capaz de não saber. O meu pai, ao longo da relação, foi tendo comportamentos de homem divorciado.
0: Ok.

0: que era... Pá, dar cenas a mim ao meu irmão.
1: Mandar mensagens a três mulheres? Não.
0: Não essa parte. Isso, okay. Mas oferecer cenas a mim ao meu irmão, uhum. Meio estranhas. Estás okay. A perceber? Tipo, bem tipo, tu estás a querer provar uma. Pá, tu sabes que estás junto. Às vezes eu tinha que. Tu estás a parte.
1: Tu e a mãe são uma equipa, não tens de competir um com o outro. Sim.
0: Okay. E normalmente era mesmo competição porque a minha mãe ficava muito fula com as coisas, com essas coisas que o meu pai nos dava.
1: Mas olha, era a tua mãe ter sido esperta e começar também a competir.
0: Não dava porque a minha mãe tem outra mentalidade. Eu já explico a seguir.
1: Ok, tá
0: melhor
1: bem.
0: Esta situação, mas porque há um ou dois exemplos de coisas que o meu pai fez que é mesmo tipo, tu achas que és divorciado.
1: Eu tenho que dizer que estás casado. Sim. As próximas 4 horas são connosco. Então, para já, Calimbo Dilcinho, eleva tudo.

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0: Boa viagem ao som da Cidade FM e obrigada por estares aí desse lado. Hoje comigo uma tarde livre diferente. Leonor Carvalho e João Miguel Costa até às 8.
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0: Gostei, gosto por estas trilhas que normalmente não acontece. Agora só mais uma?
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0: Ok, podes falar junto.
2: Tu vais fazer brincadeira de trilha?
0: Estou aqui a experimentar coisas, sim.
2: Estás DJ?
0: Estou DJ.
2: Estou a fazer emissão com o DJ. Eu, pronto, estava-te a dizer porque os meus pais estão juntos.
0: Certo.
2: Isto até é meio provocação e
0: porque os meus não estão.
2: Sim, porque os meus não estão, portanto, partimos aqui desta provocação. Mas os meus pais estão juntos, mas o meu pai fazia coisas muito engraçadas. Por exemplo, eu lembro que uma vez o meu pai chegou a casa com dois carros telecomandados a gasolina.
0: Desculpa, explica-me isto.
2: Pá, um dia,
0: dois
2: aleatório.
0: Carros telecomandados a gasolina?
2: Sim, em plena crise. Tipo, na altura, eu acho que o meu pai deve ter emigrado para aí um ano depois, ou dois, sabes?
0: Podes-me explicar o que é que são carros telecomandados a gasolina?
2: Tipo, sabes o que é um carro telecomandado?
0: Sei.
2: Pronto, mas que funciona a gasolina.
0: Tu podes abastecer?
2: Tens mesmo que abastecer o carro.
0: Ah, não estava.
2: Não vais à BP.
0: Então,
2: tipo, não metes o carro no sítio dos carros grandes, mas um pequenino.
0: Estava a achar que sim.
2: Querem meter 20€ 95€.
0: Um carro simples.
2: Um carro simples daquele carro. Não, é, tipo, há lá um depósitozinho no carro também, tens que ter um GRK e meter lá. Só que aquilo é caro.
0: Ok.
2: Tipo, esses carros são bué da caros. É bué da fixe aquilo, mas é bué da caro. E o meu pai chegou a casa com dois carros desses e a minha mãe estava tipo: o que estás a fazer? O que estás a fazer? Nós temos um struggle mensal para pagar a renda. Tipo, tu achas mesmo
0: dívida
2: que 600€ não faz diferença no nosso orçamento? Tipo, estamos a falar de tipo, pessoas que ganhavam um ordenado absolutamente normal.
0: Mínimo.
2: Mínimo ou normal. Tipo, por acaso até ganhavam um ordenado um bocadinho acima do mínimo. Mas não era tipo, éramos uma família completamente
0: não
2: normal. Não éramos uma família que pudesse comprar dois carros telecomandados uma quarta-feira. Não éramos essa família, estás a perceber? E o meu pai às vezes tinha estas, que eu não, mas só que depois eu comecei a perceber-me que aquilo não é. O meu pai era pai divorciado dele próprio.
0: Ele precisava de terapia.
2: As prendas eram para ele.
0: Okay,
2: as prendas eram para ele. Ele era pai divorciado dele próprio.
0: Não era para vos oferecer.
2: Ele fingia.
0: Okay.
2: Tipo, não, é para vocês.
0: Mas ele é que brincava.
2: Depois
0: com
2: nós queríamos usar e ele, tipo, calma, deixa experimentar primeiro para ver se isto está bom. E ficava 3 horas a experimentar.
0: Isso é um clássico.
2: E depois eu e o meu irmão usávamos mal. E ele, dá cá, que eu vou te ensinar como é que é.
0: Okay.
2: Só que o ensinar dele era tipo, era ele a conduzir.
0: Era ele brincar.
2: Era ele
0: não
2: brincar
0: ensinar coisa nenhuma.
2: E eu lembro perfeitamente de meu pai ter algumas destas atitudes de pai divorciado neste aspecto.
0: Mas a tua mãe, como é que a tua mãe levava isso?
2: A minha mãe ficava mesmo possuída.
0: Chateada.
2: A minha mãe ficava possuída. Uma vez chegou com uma moto de cross e uma moto 4 a casa. Para mim e para o meu irmão.
0: Meu Deus.
2: Uma para cada um.
0: Percebo.
2: Pá, a gasolina também. Tipo, como é que posso explicar ao meu pai? Não representa aquilo que nós somos enquanto família.
0: Sim, sim, sim.
2: Não representa o nosso estrato social. Nós temos este nível de.
0: Mas imagina, eu no lugar da tua mãe tinha ciúmes. Estás a perceber? Que ele está a tentar, o que é que ele vai fazer? Não sei se resultou ou não. Mas
2: é que
0: tinha medo.
2: Eu acho que o meu pai era inconsciente, ou seja, ele não estava a fazer aquilo de propósito para agradar. Ele estava só. Ele
0: era
2: queria muito lindo. Aquilo.
0: Ele okay, não havia uma intenção por trás.
2: Sim, sim, sim. Ele trouxe uma vez um helicóptero telecomandado para conduzir dentro de casa. Andava dentro de casa a conduzir um helicóptero telecomandado para ter contas coisas, contas candeeiros.
0: E a tua mãe a fazer contas à vida, a falar com o contabilista, a dizer por favor não nos hipoteca a casa.
2: Sim.
0: Tipo, que
2: 40 anos a fazer isto e a minha mãe está tipo: o que é que tu estás a fazer, maluco? Tens 40 anos!
0: Ele
2: dizia sempre a mesma coisa que era: comprei para os teus filhos.
0: Que lata! Fica-lhe muito mal, não.
2: Nunca consegui um helicóptero telecomandado.
0: E não se ria, tinha uma boa entrega nisso, conseguia dizer
2: sempre.
0: Isso.
2: Eu não sei como é que se conduz um helicóptero telecomandado.

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0: Lucy Dreams a tocar na Cidade FM. Boa viagem, boa segunda-feira e feliz dia da criança também. Leonor Carvalho com João Miguel Costa até às 8 da noite.
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0: Catarina Silva está de férias, também merece. Vamos deixá-la em paz, se ela tiver a ouvir, beijinhos.
2: Eu quero só dizer que eu acho um desperdício só.
0: Okay.
2: Eu gosto muito de teres aqui, Leonor.
0: Ok.
2: E fico feliz.
0: Obrigada,
2: de estar
0: João.
2: A fazer esta emissão contigo.
0: Certo.
2: Queria só deixar uma mensagem à minha amiga Catarina Silva, porque eu sei que ela também gosta muito de fazer isto.
0: Pois gosta.
2: E dizer que realmente se há dia em que eu tenho pena que ela não esteja cá.
0: É dia hoje,
2: porque ela realmente é mais criança.
0: Achas que ela é um bocadinho mais embaixadora deste dia do que qualquer outra pessoa?
2: Ela é embaixadora deste dia, ela é claramente das mais crianças, mas criança no bom sentido. Não acho que ela seja.
0: Até porque criança.
2: Há criança no mau sentido?
0: Não há.
2: Não há. Então só que as crianças conseguem fazer coisas. As crianças conseguem fazer coisas muito irritantes.
0: Olha, conseguem, ainda bem que estás a pegar nisso. Este fim de semana aconteceu-me uma coisa. Eu sei que isto pode começar a não ser relacionável, mas tenta. Se faz, tu gostas de manteiga?
2: Pá, que é bem.
0: Eu não como manteiga há anos.
2: Ok, e achas que manteiga é criança?
0: Vou explicar. Não, vou explicar. Não como manteiga há anos. Pá, é uma coisa que eu, por exemplo, adoro queijo e não me faz sentido juntar queijo e manteiga, então como adoro queijo, deixei de parte a manteiga.
2: Ok, tiveste que escolher entre um
0: Sim.
2: e outro. Em termos de laticínios, tiveste que escolher
0: o queijo
2: um
0: é claramente aquele que eu prefiro. E ontem estava em casa com a minha avó. A minha avó pediu-me que eu lhe fosse barrar manteiga num pão. E eu abri a caixa da manteiga, comecei a fazer aquilo e pensei: eu não faço esta atividade há anos. Há anos que eu não tiro um naco de manteiga com a faca e barro no pão.
2: Que também nunca se sabe muito bem, não é?
0: Não sei, é uma pedra de manteiga, não sei desfazer.
2: Manteiga, há malta que é. Há aqui duas escolas, não é? Na manteiga.
0: Diz-me.
2: No que há manteiga, diz respeito, há duas,
0: se é
2: há duas grandes escolas, que é manteiga no frigorífico ou manteiga fora.
0: Como vamos dizer, vou contar até três, vamos ver como é que é a nossa.
2: Como é que é?
0: Dois, três, no
2: fora,
0: frigorífico.
2: Fora.
0: Pronto.
2: Não, no frigorífico, sabes para que é que serve?
0: Diz-me.
2: Se te acabar o sabonete, podes usar porque aquilo está duro. Pá.
0: E tem a mesma consistência.
2: Aquilo não dá para nada.
0: Sim, sim, sim.
2: Tipo, eu já não sei se já tentaste, tu para barrares manteiga vinda do frigorífico, tem que ser uma cena a arder só. Tipo, depois de torrares o pão, que ela vai se amolecendo e vai se desfazendo.
0: Sim, sim.
2: Manteiga para mim é à temperatura natural escondida.
0: Como assim?
2: Ou seja, o ideal era haver um guarda-sol para manteigas.
0: Ok.
2: Que era, a manteiga está fora do. Se calhar inventa-se este conceito.
0: Sim, sim.
2: Que é, a manteiga está fora do frigorífico, mas protegida do sol, para não derreter.
0: Ok.
2: Estás a perceber?
0: Certo, mas com o calor que está a fazer neste mês de maio, que já bateu não sei quantos recordes de temperatura de sempre na Europa, tu estás-me a dizer
2: mas
0: que a manteiga não está líquida.
2: Mas não há uma sombrinha no teu balcão. Não há uma sombrinha ali atrás de uma, da cena da cesta onde metes o pão?
0: Epá, eu tenho, mas eu acho que vai estar líquida na mesma. A tua não está líquida?
2: Líquida não, está a temperatura bacana.
0: Ok.
2: Está o ideal, tipo, está de. Tu barras, porque a manteiga é fixe se tu barrares e aquilo deslizar e vir manteiga na faca e
0: okay.
2: tu.
0: Ok. Eu é pedras
2: depois.
0: De manteiga.
2: Pois é isso.
0: Uhum.
2: Tu tens pepitas de manteiga,
0: mas,
2: tu estás a comer pão com pepitas.
0: Mas sabes porque é que para mim é diferente? Como não vou ser eu a comer o pão, eu não quero saber. A minha avó pediu-me, pus ali umas pedras, comeu.
2: Mas que idade é a tua avó?
0: 80.
2: Tem facetas?
0: Não. É olha, por acaso, dentição.
2: Pois,
0: original,
2: para já,
0: de origem.
2: Para já, se continuas a dar blocos de manteiga, provavelmente aqui a 2 anos não tem dentes.
0: Se calhar estou a ser negligente. Mas olha, estava a barrar a manteiga e percebi. Eu não faço esta atividade há anos. Eu não sei mesmo. Estava. Ah, bem, que movimento tão bonito com a mão que eu estou a fazer que eu não faço há
2: que
0: anos.
2: Giro,
0: percebes?
2: Isto é bué da giro.
0: E lembrei-me de uma atitude de crianças que se calhar faz-me gostar. Eu adoro crianças, mas se eu tivesse-me dar uma coisa era esta. E eu não sei. Putos que estão a lanchar na escola. Depois do pão com manteiga, pá, os putos não lavam as mãos, não é? E se tiverem um bocadinho de ranho e isto e aquilo ali, pronto, está ótimo. Isso é essa criança.
2: Ideal.
0: Exatamente. Essas crianças são felizes. Pá, mas era crianças que me vinham abraçar com as mãos a tresandar a manteiga, que é provavelmente dos cheiros que mais me enjoa a mim.
2: Okay.
0: Do género, puxa, vómitos.
2: Mas era o pior para ti era o cheiro no que diz respeito à manteiga?
0: É o cheiro.
2: Para mim é ficar, como dizia a minha avó, gorduroso.
0: Gorduroso.
2: Sim,
0: mas é os dois. E para mim é uma coisa horrível. Olha, dizem aqui, depende da manteiga, no WhatsApp da Cidade FM, a minha manteiga está no frigorífico e não fica dura. Diz a Susana.
2: Então muda
0: depende
2: o
0: da manteiga.
2: Frigorífico.
0: Eu acho que não depende da manteiga, depende do frigorífico.
2: Não, muda o frigorífico, mano. Se a tua manteiga está no frigorífico e está. Tipo, aliás, não comas nada que está nesse frigorífico.
0: Sim, sim,
2: é
0: sim, é isso, deve estar tudo estragadinho. É o tipo, mas porquê que o meu ketchup parece sumo de tomate? Eu acho que está a ser por isso.
2: Sim, sim.
0: Susana, trata do teu frigorífico, se faz favor. Mas pronto, se eu puder hoje pedir uma coisa, dia da criança, sejam todos felizes e desse lado, meninos, meninas.
2: Mas
0: é
2: não
0: só...
2: besuntem manteiga
0: sim,
2: na cara dos outros.
0: Lavem as mãos, é uma coisa que é tão simples.
2: Sim, mas que também deixas de ser um bocado de criança.
0: Sim, cresçam.
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0: Cidade FM, boa segunda-feira. Hoje uma tarde livre diferente. Leonor Carvalho e João Miguel Costa por aqui até às 8 da noite.
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0: João, tenho-te a dizer que se manteiga no frigorífico versus manteiga fora do frigorífico fosse uma competição, tu estavas a ganhar. A tua escola estava a ganhar. Há mais
2: a escola
0: ouvintes.
2: Da manteiga fora?
0: Sim, sim. Boas malta. Aqui o Paulo enviar até um conselho. Boas malta, se comprarem manteiga de X marca, que eu não vou dizer, mete no frigorífico à vontade, não vira sabonete. Portanto, não é sobre o. Pode também. Há quem entra um novo fator. A marca da manteiga.
2: Há marcas que estão a fabricar manteiga que não
0: solidifica. Que não transformam
2: em sabonete. Sim, sim, sim. Porra, como é que qual é? Eu preciso de...
0: Já te mostro aqui.
2: Depois diz-me, Leonor, porque...
0: Claro que sim.
2: Eu pensava mesmo que era um problema de frigorífico se a tua manteiga não solidificava.
0: Eu acho que isto também podem ser as pessoas iludidas. Yeah, como não querem aceitar que têm um frigorífico para comprar novo, toca a meter a culpa na marca
2: outra,
0: da manteiga.
2: Eu até tinha aqui outra premissa, que se calhar podia-se fazer para evitar manteiga solidificada no pão, que era, não metam manteiga no pão.
0: Ah, mas isso...
2: Não comam pão com manteiga, malucos.
0: É aquilo que eu acho.
2: Que idade tem?
0: Há anos que eu não como.
2: Tipo, se os vossos filhos pedirem manteiga, tipo, pão com manteiga e pão com tule creme, parem com isso.
0: Sem dúvida.
2: Parem com isso.
0: Tule-creme então é mesmo. Pá.
2: Tens 13?
0: Sim, sim.
2: Ao mesmo tempo que comes um pão com manteiga, fazes o quê? Montas um Lego.
0: Por exemplo, imagina-se a tua profissão ser professor e comes pão com tule-creme.
2: Sim.
0: Percebes?
2: Não devias estar a proibir as crianças de comer pão com tule-creme.
0: Claro, dizem meninos, é Mário, é a terceira vez esta semana que os teus pais te mandam tule-creme para o lanche.
2: Tule-creme era bué da bom, por acaso.
0: Pois, não estou, não acompanho.
2: Tule-creme era bué da bom. Tule-creme e outras marcas de.
0: Sim, outras coisas
2: eram todas
0: bué da
2: bom.
0: Sim.
2: Bué da boas, mas para mim são cenas para criança. É tipo, é bué da bom, mas o teu filho coma.
0: É
2: tipo,
0: que pode comer agora.
2: E porque eu acho que em criança as coisas não fazem mal.
0: Fazem bem.
2: Pais que estão tipo, não, meu filho.
0: Sim, sim.
2: O meu filho tem a quantidade de açúcar completamente doseada ao longo da semana. Tipo, maluco, coitado.
0: Sabes que é que ele não vai ter doseado no futuro? A saúde mental. Vai gastar dinheiro na terapia.
2: Coitado,
0: é isso, percebes?
2: Puto, mano.
0: Claro que sim.
2: Deixa-me comer um bocado. Para mim é até aos 8. Até aos 8.
0: É na boa, não é?
2: Até aos 8, ser gordo é fofo, pronto. Nem tem mal nenhum.
0: Sim,
2: está a perceber?
0: Sim.
2: É fofo, é tipo, tem buchinhas.
0: Tem buchinhas para apertar, não é?
2: É isso. Tipo, é mais chunga não ser, até.
0: Sim, e depois também é assim, é equilibrar. Eu mexia-me e também comia porcarias, não é?
2: Sim,
0: portanto,
2: sim, é tipo...
0: Vamos correr, vamos magoar,
2: claro.
0: Vamos falar-nos todos, não é?
2: Exatamente.
0: Essa é a filosofia também.
2: É isso. Eu concordo com isso. Acho que pão com manteiga... É por acaso é daqueles que eu não consigo bem perceber.
0: Quem mantém?
2: Só com manteiga.
0: Pois, exato.
2: Tipo aqui, pão com manteiga é pão gorduroso.
0: Tipo, é pão com gordura.
2: Estás a comer pão.
0: Pão
2: gorduroso.
0: Com manteiga é a evolução de uma coisa que a minha avó dizia que se comia quando não havia dinheiro, que era pão com banha.
2: Molhava-se o pão no pingo, né? E depois comia-se
0: banha
2: pão com manteiga, é isso.
0: É a evolução.
2: É pão com gordura.
0: Pois é.
2: Tipo, se for uma tosta mista e pedes um pouco de manteiga.
0: Não, erradíssimo.
2: Eu é sempre sem manteiga, mas se pedires, eu respeito tipo, mais do que pão só com manteiga. É tipo, okay.
0: Sim, é um apontamento.
2: A manteiga
0: ser um apontamento.
2: A manteiga não pode
0: ser a personagem principal.
2: Exatamente, nunca na vida.
0: Sim,
2: mano.
0: Sim.
2: Nunca na vida.
0: Então eu concordar contigo também. Boas malta, o meu filho já tem 12 e eu já lhe disse para não comer mais pão com manteiga. Acho que é demais.
2: Claro.
0: Soraya, acho que também está a ser muito exigente.
2: Eu acho que a manteiga.
0: Está tudo bem, tem 12 anos.
2: A função da manteiga, e está bom para ela.
0: Certo?
2: Acho que a manteiga devia aceitar bem isto como o seu papel principal.
0: Seu papel.
2: É não deixar as coisas colar aos tachos. É.
0: Exatamente, sim.
2: A manteiga é como o WD-40, o óleo. É para nos matraquilhos, sabes? É igual,
0: exatamente.
2: É para não colar. É de, metes nos tachos e nas cenas.
0: E é só
2: para aquilo
0: isso.
2: Deslizar.
0: Yeah, mas eu sinto que a manteiga não sabe bem o seu lugar, porque a manteiga também já quis ser um cura-feridas. E não é bem.
2: Pois
0: isso é
2: isso.
0: A pior coisa do mundo. Não,
2: não manteiga.
0: Se faz.
2: Manteiga.
0: Manteiga, mete no teu lugar.
2: Eu vou dizer esta. Comecem a usar manteiga nos matraquilhos. Pronto.
0: Pronto.

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0: Quase com Edge Smite a tocar na Cidade FM. Boa viagem hoje. A tarde livre está assim um bocadinho diferente.
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0: Leonor Carvalho e João Miguel Costa até às 8 da noite. Agora está a perguntar até quando é que ficamos aqui mesmo? E...
2: é, idealmente até às 8.
0: Sim, sim.
2: Mas depois de te apetecer, atropelamos o programa de quem vem a seguir.
0: Que, não sei, acho que não parece ético.
2: Quem é. A Beatriz não está para não. Quem é que é?
0: Não sei, não sei quem é. É, olha, é a primeira vez que estamos aqui, acho que nos devemos portar bem e sair à hora que é suposto sair.
2: Ok, estou sempre
0: okay? Está tudo bem?
2: Tudo bem.
0: E quem também saiu, mas há de voltar. Show Me the Money, regressa dia 19 de junho, não sei se estás a par.
2: Está aí o gajo.
0: Está aí.
2: Foi de férias.
0: Não está. Não está, vai voltar. 40 mil euros podem ser de alguém, não meus nem teus, porque não podemos participar.
2: 40 mil.
0: Sabes, pela minha pesquisa, entre 13 e 20 mil barras de manteiga que dão para comprar com 40 mil euros.
2: Imagina!
0: Porque
2: não,
0: cá há aqui um gap de 7 mil euros, porque 13 mil, no caso de ser marca branca. Dá para comprar. Dá para comprar 20 mil se for. Se estivermos a falar de marca branca, se for aquelas com pedrinhas de sal premium, aí já são menos. 13
2: aquelas
0: mil.
2: Que fazem bem ao colesterol, tipo,
0: sim.
2: Que te baixam até o colesterol.
0: Agora, quem comprar isso, para mim é completamente maluco.
2: Não, mas eu ia por aí. Que é, imagina tu agora ganhas o Show Me the Money, uhum. E o Renato Arte liga-te.
0: Uhum.
2: Vá, faz a cena do Show Me the Money. Mas parabéns, ganhou 40 mil euros! Uhum. E a pessoa, não acredito! Vou comprar 20 mil barras de manteiga. Mal saia daqui,
0: sim,
2: Renato.
0: Sim. Mas é, e a emoção das pessoas?
2: Direção ao supermercado.
0: Uma grande superfície.
2: Uma grande superfície. Já, olha, tem 20 mil. Parecia. Pá, uma malta está com os cromos,
0: dos cromos.
2: Mas alguém.
0: Olha, nem sabe, discutou tudo.
2: Pá, olha, tenho o PSL repetido, pá, 8 vezes já. Quer trocar.
0: Mas olha, importante saber, as coisas mantêm-se, as regras mantêm-se. Enviar mensagem na mesma para o 68900 com a palavra vencer. Custa-te 1,5€ mais IVA cada envio de mensagem, mas. Coisas mudam.
2: Então?
0: Há coisas que vão mudar.
2: Não podes dizer?
0: Não, podes dizer tudo, é só. Deixa de ser Renato Duarte e passa a ser Vera Fernandes a fazer a chamada. Sim, sim, sim.
2: Okay.
0: É essa a novidade que podemos partilhar para já.
2: É para já
0: de resto
2: é
0: estares atento. Estares atento, locais
2: então,
0: habituais.
2: Olha, um abraço para o Renato Duarte.
0: Dropamos mais novidades por aí. Sim?
2: Pronto. Renato, um grande abraço.
0: Vai comer pouco com manteiga.
2: Vai comer pouco com manteiga. Tens mais tempo agora.
0: As 50-50 para já com o Cupid.

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1: 5 da tarde na Cidade FM, boa viagem. Agora mesmo o Magazine com a Mariana Serrano.
2: Magazine. A época balnear abre oficialmente hoje, quando também se assinala o Dia Mundial da Criança. O Major João Gaspar, porta-voz da GNR, deixa conselhos para evitar acidentes nas piscinas ou na praia.
3: A supervisão deve ser feita uma distância que permita entrar em contacto logo imediatamente com a criança ou com os jovens, tendo em conta que o afogamento é um processo que é muito rápido e que é totalmente silencioso. Implementação de vedações eficazes em redor de piscinas particulares constitui também aqui uma medida eficiente para evitar que quedas acidentais.
2: No ano passado houve uma diminuição nos afogamentos envolverem 14 jovens menores de 18 anos, foram no total 5 os afogamentos sem nenhuma vítima mortal. O Roland Garros vai ter um novo campeão e campeã na vertente de singulares. É que não restam anteriores campeões no Grand Slam de Paris, como nos conta a jornalista Ana Lucas.
4: Com as derrotas das vencedoras de 2024 e 2025, Iga Swiatek e Coco Gauff, ficou claro que o Grand Slam de terra batida vai ter vencedores inéditos, tanto no quadro feminino como no quadro masculino, onde, aliás, o torneio começou logo sem o detentor do título. Carlos Alcaraz está a recuperar de lesão. Eliminado foi também Novak Djokovic, que venceu o Roland Garros por 3 vezes, e muitos apostavam na vitória de o número 1, Jannik Sinner, mas o italiano perdeu logo na segunda ronda, depois de quebrar fisicamente. O Grand Slam de Paris está a ser dominado pelos mais jovens. Ontem o destaque foi para Marta Kostoyuk, Mira Andreeva, Rafael Rodar, Jakub Mencik e também o brasileiro João Fonseca.
2: O Grand Slam de Paris termina no próximo domingo. Um visitante roubou uma banana de uma exposição em França. Aconteceu no Pompidou Metz este sábado. Em causa está a obra Comedian, do Maurício Catalan, a obra que tem dado muito que falar desde a apresentação na Art Basel Miami Beach em 2019. É uma banana colada à parede com fita cola cinzenta. O museu já apresentou queixa contra o roubo da banana.
1: Foram as notícias com a Mariana Serrano. O Magazine regressa às 7 da tarde. Para já, a Taylor Swift chama-se The Fate of a Filia para ouvir, mas só se quiseres.

0: Chico da Tina com Sou Grande Amor a tocar na Cidade FM. Boa segunda-feira, feliz dia da criança, tarde livre a acontecer, desta vez comigo, Leonor Carvalho e João Miguel Costa.
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0: Estamos aí. Obrigada desde já a todas as crianças que estão a ouvir-nos, não é? Tenho saudades de ter essa idade.
2: Não é só obrigado a todas as crianças, é obrigado a todas as crianças e mandar uma mensagem para os pais que tenham cuidado e que
0: as conduzem.
2: Sim, mas que seja doseada esta... Da mesma forma que doseiam a quantidade de manteiga que os deixam comer, com quanto a tarde livre é igual. Tipo, podes ouvir um bocado de tarde
0: já
2: livre.
0: Entendi o que
2: pois
0: que
2: a partir
0: dizer.
2: De uma certa
0: certo.
2: Altura não é colesterol, mas pode mudar
0: achas
2: claramente
0: que
2: o cérebro.
0: Ah,
2: não, pois. Mas há repercussões no futuro. Pois há repercussões no futuro e a malta não sabe o que aconteceu.
0: Pois é, e fomos nós os culpados.
2: Tipo, porquê que. Seis vezes o 12º. O que é que foi? Quanto tempo é que ficaram a ouvir tarde livre sozinhos? Sabes?
0: Pois é.
2: É isto. Mas relativamente às crianças, eu trago aqui uma competição.
0: Uma criança
2: para okay. nós abordarmos. Portanto, vamos fazer as perguntas a esta criança. Jorginho, o que é que tens a dizer? Eu trago uma competição entre
0: certo.
2: Crianças da nossa praça.
0: Uhum.
2: Crianças da nossa história também.
0: Mas eu prefiro da nossa praça, adoro
2: pronto,
0: essa expressão.
2: Okay. Criancinhas
0: sim.
2: da nossa praça. E a competição é. As primeiras duas crianças em competição e que o nosso público vai ter que escolher uhum. através das 13 primeiras respostas.
0: Certo.
2: Nós vamos ler as 13 primeiras respostas que forem dadas e quem tiver mais votos passa à próxima fase.
0: Seguinte.
2: São 6, ou seja, 3 rondas uhum. e depois dos 3 melhores escolhe-se quem é realmente a criança
0: mais icónica. Era
2: mais
0: só isso que eu ia dizer. Para elegermos, estamos a eleger aquela criança
2: sim, é icónico.
0: Exatamente.
2: É tipo,
0: exatamente.
2: O que é que te causa mais coisas?
0: Quem é, no fundo,
2: coração.
0: O kid symbol?
2: Exatamente.
0: Da praça, na verdade,
2: da nossa
0: queremos.
2: Praçola.
0: Portanto, queres soltar o primeiro duelo?
2: O primeiro duelo é um grande duelo
0: okay.
2: entre o Flash dos
0: okay.
2: Incríveis.
0: Dos Incríveis.
2: Se não souberem, pesquisem, uhum. mas Flash dos Incríveis
0: se
2: é.
0: Se tivesse a conduzir, não, eu posso só sim. dar umas luzes que é para as pessoas lembrarem. Tinha a máscara preta, como todos os Incríveis, e aquele cabelo espetado loiro.
2: Exatamente.
0: É do Flash que estamos a falar.
2: Exatamente. Por isso é que era o Flash.
0: Exatamente.
2: Corria à velocidade da luz.
0: Da luz.
2: E temos o Neco.
0: Ok.
2: De uma família. A minha família era uma animação.
0: Era uma animação.
2: Com o homem que fazia também o Espeto Max, como é que ele se chama?
0: O principal?
2: O Fernando Luís.
0: Fernando Luís.
2: Fazia Espeto Max uhum. também. E mais uma família inteira, da qual o Neco fazia parte. Uhum. Neco que tinha muito medo, o maior rival de Neco, o vilão que
0: quem
2: Neco
0: era?
2: Tinha de enfrentar, eram as borrachas. Porque o Neco, como era um desenho animado.
0: Pois era, queria desaparecer.
2: Exatamente,
0: exato.
2: Era morto por uma borracha que o apagava. Portanto, entre estes dois. Quem é que é mais icónico uhum. para vocês? Não,
0: sim,
2: não é quem é que é mais forte, não é uma batalha.
0: Sim, sim,
2: de...
0: sim, não é
2: de
0: força.
2: Isto não é para os meter à porrada, é só quem é que vocês escolhiam como mais
0: icónico. A criança
2: icónico.
0: Mais icónica,
2: exatamente.
0: Se o Neco, se o Flash exatamente. Dos Incríveis, WhatsApp da Cidade FM.
2: 911-911-978.
0: Mas pronto, eu queria só por aqui, mas o João é um bom trabalhador
2: eu
0: e já sabe isto decorar há muito tempo. Vamos embora.

0: A Raycon Where Is My Husband a tocar na Cidade FM. Boa viagem, a tua tarde livre hoje um bocadinho diferente. Comigo, Leonor Carvalho e João Miguel Costa, até às 8.
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0: A mãe também de um duelo saudável.
2: E
0: diz
2: o que é
0: batalha,
2: que temos
0: mas
2: aí?
0: Batalha. Temos aqui respostas até agora, e só para inteirar quem agora chegou, a criança mais icónica. Neste dia 1 de junho,
2: a criança mais icónica. E a batalha entre Neco e Flash.
0: Flash dos Incríveis.
2: Dos Incríveis, neste momento.
0: Se eu te tivesse de dizer que está quase unânime, para que lado é que
2: está,
0: tu achas que os ouvintes
2: unânime
0: da Cidade FM estavam a aprender?
2: Eu acho que há aqui muita gente patriota.
0: Ok.
2: E que Neco é uma série de animação completamente portuguesa e que as pessoas estão do lado do Neco.
0: Ok.
2: É a ideia que eu tenho. Até porque eu sou parecido com o Neco. Portanto, eu ia ficar muito triste se me trocassem pelo Flash.
0: Pronto, eu também achava que tu estavas a puxar a brasa à tua sardinha. Diz a Inês, ganha o Neco no WhatsApp da Cidade FM. Gabriel, Neco fácil. Catita, para mim o mais icónico é o Neco. A Juliana a dizer Neco, aquelas transfusões de cores eram icónicas e eram sim.
2: E eram mesmo,
0: era o meu momento preferido de ver esta série. Rafa a dizer Neco todos os dias, um abraço de Vila Verde. Pedro Teixeira, o Nequinho. O ator Pedro Teixeira disponibilizou o seu tempo para vir aqui dizer.
2: Não, o ator, no meio das 47 publicidades que tinha a fazer,
0: ele
2: mais
0: teve
2: os programas
0: tempo para vir dizer,
2: e novelas, etc.
0: O Neco é tão icónico que ele teve tempo de vir aqui e participar.
2: 1, 2, 3, 4, 5, 6. Atenção.
0: Diz isso.
2: Mais um voto no Neco, termina esta batalha.
0: Mais um? Então vamos ouvir o áudio que aqui temos do António. Conta-nos.
3: O icónico dos dois é o Flash dos Incríveis.
0: Ok.
4: Tchau.
2: António. E tu também és icónico, António.
0: Ah, não é o António, é o Guilherme, neto do António, assim é que é. Que,
2: senhor António.
0: O senhor António.
2: O senhor é icónico e o seu neto também.
0: Olha, mas temos mais dois necos a chegar ao WhatsApp da Cidade FM. Deran, e só para ver aqui os nomes, toda a gente dá créditos. E a Susana também diz Neco. Neco,
2: então,
0: assim de caras.
2: É importante que se diga que Neco venceu.
0: Isto foi uma frase que eu nunca pensei dizer, mas os ruivos venceram.
2: E é verdade, e também é importante os ruivos vencerem, porque os ruivos são uma minoria para
0: pois
2: a qual
0: é.
2: Ninguém quer saber.
0: E nós estamos
2: não
0: aqui
2: se
0: com
2: liga
0: bandeiras.
2: Nenhuma. E nós vimos aqui trazer realmente as bandeiras que importam.
0: Exatamente.
2: E os ruivos são realmente alguém.
0: Uma minoria oprimida.
2: Exatamente. E não se queixam por serem tão poucos.
0: Sim, sim, sim.
2: Que não iam conseguir criar moça.
0: Não dá.
2: Em manifestações.
0: Não há.
2: Seis pessoas
0: é mais todos os ruivos que aqui conhecem. Este estúdio é demasiado grande para isso.
2: E a próxima
0: sim.
2: batalha.
0: Conta-nos.
2: Leonor, está.
0: Vamos.
2: Podem ouvir este
0: ou por quem?
2: Que é o sorteio. E o sorteio é entre o Phineas do Phineas e Ferb.
0: Eu não concordo com isto.
2: Então o que é que
0: posso
2: tu
0: explicar?
2: Podes.
0: Eu acho que é assim. Nós, a discussão aqui era se punhamos só o Phineas ou o Phineas e Ferb. E eu acho que o Ferb tem problemas de socializar. E acho que nós, quando escolhemos uma pessoa, estamos a alimentar isso.
2: Ok, tu
0: e
2: estás a tentar trazer bandeiras Ferb, para uma batalha a brincar na rádio, não,
0: não
2: é?
0: Não, estamos a fazer.
2: Estás a tentar defender
0: não
2: bandeiras.
0: De falar dos ruivos.
2: Mas isso é uma bandeira importante.
0: Ok. Certo, então
2: tu és
0: só
2: o Phineas ou o Ferb?
0: Não.
2: Então defende as tuas bandeiras, okay, não defende as bandeiras dos outros. Eu acho que era só para ser
0: só
2: justo
0: Phineas.
2: Um contra um.
0: Okay.
2: E o Phineas é talvez a personagem mais principal deles dois.
0: Sim, tendo em conta que tem a cabeça triangular, é mais
2: pronto,
0: específico.
2: É isso,
0: sim.
2: É o que a malta se lembra mais.
0: Uhum.
2: E é o Phineas do Phineas e Ferb
0: okay.
2: contra o pequeno Saul. Pequeno Saul, que hoje não é uma criança.
0: Tu estás-me a surpreender com a tua escolha. Atenção,
2: mantém-se pequeno.
0: Mas cresceu.
2: Mas já não é uma criança.
0: Mas em tempos foi.
2: Mas é o que cantava o bacalhau quer alho.
0: Uhum. Devagarinho.
2: É o melhor tempero.
0: Muito cuidado com o ritmo dessa
2: é
0: frase.
2: O melhor
0: faz
2: tempero.
0: Favor. Sim.
2: Quem comer alho fica rijo como um pero.
0: Pronto.
2: Era esta a grande música.
0: Quão icónico é isto? És tu e desse lado que vais decidir.
2: Vais decidir. O Phineas, do Phineas e Ferb. Uhum. Contra o Pequeno Saúl.
0: O Pequeno Saúl.
2: Quem
0: vamos
2: é que
0: embora.
2: Vence?
0: 911-978 para ouvir as tuas mensagens já daqui a pouco.
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0: Q2T, tarde livre até às 8 comigo, Leonor Carvalho e João Miguel Costa na Cidade FM e a meio de uma batalha. Tarde livre. Importa saber neste dia 1 de junho qual é a criança mais icónica. É isto que queremos saber em jogo neste momento.
1: Já temos na próxima ronda, como é dizer, Neco, que venceu o Flash dos Incríveis.
0: E arrumou um cantinho, digo-te já.
1: Arrumou um cantinho, foi quase unânime e eu percebo também porque as pessoas querem mandar, emitir mensagens para mim que sou parecido com o Neco.
0: Ruivo.
1: E eu sinto que houve esse cuidado.
0: Quem é que é mais embaixador, desculpa só interromper, dos ruivos, tu ou o Neco?
1: Neste momento, acho que eu. Mas no geral,
0: o Neco. Ok, o Neco tem uma pegada.
1: Neste momento, acho que eu.
0: Ok, esforça-te todos os dias. Tu cortas todos os dias para que a tua pegada passe a ser maior que a do Neco.
1: Aqui,
0: ok.
1: Todos os dias para isso. Neste momento temos o Phineas, do Phineas e Ferb, contra o pequeno Saul, do bacalhau que é alho.
0: Exatamente.
1: O bacalhau que necessita de alho.
0: Sim,
1: se calhar
0: apetece.
1: A palavra necessita pode
0: é
1: ser...
0: É mais fácil aqui usada neste contexto.
1: Exatamente.
0: Temos já várias mensagens a chegar ao WhatsApp. Envia também a tua, neste caso, o Deran, a dizer como é óbvio, o pequeno bacalhau quer alho.
1: O pequeno bacalhau quer... Ou seja, o pequeno bacalhau que canta... o Saul quer alho. Ok. Temos o pequeno bacalhau.
0: Exato.
1: Um ponto para o pequeno bacalhau.
0: Francisco Ferreira a escolher o pequeno irmão com cabelo vermelho, a.k.a. Phineas.
1: Ok.
0: Portanto,
1: Phineas.
0: Um voto no Phineas.
1: E um no pequeno Saul.
0: Exatamente. Juliana a dizer: pequeno Saul o quer alho, vai ficar na história.
1: Ok.
0: Ok. Portanto, eu acho que
1: estás a ter algum cuidado na.
0: Estou a ter muito cuidado. Estou a
1: pronunciar.
0: Estou a contar muito.
1: Mas as pessoas sabem a intenção. É o que conta mais aqui.
0: Sim, sim, sim.
1: Não há o som que tu emites.
0: Claro.
1: No final.
0: Tu queres que eu me espalhe, não é? Tu queres que eu venha para aqui a primeira vez que fazemos isto juntos? Ok. Diz a Tânia, a Lucidade FM, sou. Olha, uma mensagem nada a ver com isto que estamos a falar. Peço desculpa. Prefiro o Phineas e o Ferb, diz o Catita, outra vez.
1: Atenção, que só o Phineas é que está a combater aqui. O
0: Sim.
1: irmão deixou-o sozinho, só o Phineas é que está neste combate.
0: Estás a ter uma necessidade extrema que o Phineas fique sozinho, mas está tudo bem. O pequeno Saúl, beijinhos malta, obrigada por nos alegrarem, obrigada a ti pela tua mensagem, Susana. Agora escolho o Saúl, diz Pedro Teixeira novamente.
1: Atenção, Pedro Teixeira, o ator.
0: Isto é assim, deve ter havido aqui um erro qualquer nas filmagens de alguma novela da TVI e está a haver problemas com as câmaras. Pedro Teixeira saiu, foi pegar no telefone e está a participar.
1: Sim, sim.
0: E por mim está tudo bem.
1: Eu posso que o Pedro Teixeira estava tipo. Terceiro take e ele, malta, esperem, deixem-me só.
0: Esperem só, está a haver um debate importante.
1: Posso só mandar uma mensagem para a Cidade FM a dizer qual é a criança mais icónica para mim?
0: Prefiro o pequeno Saúl ou se prefiro o Phineas. Vamos ouvir aqui, diz, desculpa.
1: Diz quem é que vinha.
0: Estamos rinheiros até agora?
1: Estamos mais ou menos,
0: okay.
1: Estamos 4-2.
0: Ok, Leandro, conta-nos.
2: Olá, Cidade.
0: Alô.
2: Tudo bem? Olha, para mim o Ferb ainda é melhor que o Phineas, mas entre o Saul e o Phineas, pá, vamos ter que dizer algo que deu muita cultura a Portugal, por isso é o Saul.
0: Pronto, okay. Aqui mais a puxar por uma Portugalidade mais...
1: E eu diria que se o Saul tiver mais um voto, esta batalha está decidida.
0: Está decidida? Ok.
1: Ou o Phineas então... dá a perna. Se calhar o Phineas devia começar a pensar em ir buscar o irmão, porque sozinho não está a conseguir.
0: E tu desenhaste o Ferb.
1: Sim.
0: E agora vê que ele está a levá-lo mais longe. Então eu olho, é o áudio do João Diogo que vai decidir esta brincadeira.
3: Esta é mais fácil todas. Phineas todos os dias. Quando vocês falaram o pequeno Saul, eu pensei que vocês estavam a falar de um desenho animado da nova geração.
0: Não admito.
3: Phineas todos os dias. E mesmo que fosse o Ferb, era o Ferb a mesma.
1: É o Ferb! É o Ferb!
0: João, obrigada por
1: Ferb e pouca água. João, olha uma coisa. Tu achavas que o pequeno Saul era um desenho animado?
0: Pois.
1: Epá, tu tens mesmo...
0: Olha, digo-te uma coisa. Eu na pele do pequeno Saul estava triste.
1: Claro.
0: Alguém dizer isto na altura dos Santos Populares?
1: Não é? Na altura
0: não
1: em que
0: sai
1: se canta,
0: de casa.
1: Claramente.
0: Vou fechar os stories e não sai mais de casa durante 5 dias.
1: Temos então, portanto, um vencedor. Pequeno Saul vence Phineas nesta batalha.
0: Eu acho que ia
1: e
0: ser
1: junta-se
0: complicado.
1: A Neco nos três finalistas que serão
0: finalistas
1: decididos
0: agora.
1: Ainda por esta próxima batalha que temos.
0: Ok.
1: Que é entre. O Sozinho em Casa.
0: Certo.
1: Kevin
0: McAllister.
1: Exatamente, esse senhor. E outra criança que é Boo, dos Monstros e Companhia.
0: Okay.
1: Sendo que eu tenho algum medo dos votos na Boo, porque parece que nos estão a vaiar.
0: Assustar, não é?
1: Não, parece que nos estão a vaiar.
0: Não está de nós.
1: É tipo, quem é que ganha? Boo!
0: Há falta de tomates dentro do carro, estão a tentar mostrar o descontentamento. Já sabes, é votar no WhatsApp da Cidade FM, 911
1: Boo, dos Monstros e Companhia.
0: Boo.
1: Ou Sozinho em Casa.
0: Exatamente.

0: Da Vitamos com o Rain Dance a tocar na Cidade FM. Boa viagem, a tua tarde livre hoje um bocadinho diferente. Sou eu, Leonor Carvalho e João Miguel Costa até às 8 da noite.
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0: Neste Dia da Criança, estamos à procura da criança mais icónica através de vários duelos e depois já temos também alguns finalistas.
2: Já até temos, agora, já Neco. Temos Neco e Pequeno Saúl.
0: Pequeno Saúl. E neste momento estamos
2: que
0: a mãe.
2: Até podia ser uma boa.
0: Até podia ser.
2: Era um fit.
0: Sim, sim, não também é?
2: Eu acho que o Neco, eu acho que o Neco fazia fit com o Pequeno Raul, rapava.
0: Do Pequeno Raul, não.
2: Com o Pequeno Saúl. Porque eu estava a pensar em rap já. Então okay. Fui para o Pequeno Raul.
0: Foi o R.
2: Mas eu acho que o Neco rapava a parte do. Era tipo bacalhau quer. Ah, e o Neco aparecia tipo, estás a falar de bacalhau porque é mano. Mas deve ser, aparecia Neco.
0: Adorei, por favor, que alguém que pegue nisto e faça
2: chuta
0: alguma coisa.
2: Chuta, mas é umas moelas e uns palitos. Tipo, eu acho que o Neco ia entrar com essa vibe.
0: Entras na taberna, estás todo louco, mano.
2: É isso. E a certa altura tinha cabeça também.
0: Sim. Como é que seria o Adlib? Ok. Oh. Neco. Era mais esse. E portanto vamos para o terceiro duelo. Estamos na verdade a ver quem é mais icónico entre Kevin McAllister, que se não conheceres, criança do Sozinho em Casa, acho que assim é muito mais universal.
2: E Boo
0: dos Monstros e Companhia. Eu sou muito suspeita porque a Boo é a minha personagem preferida de sempre de filmes de animação.
2: Então neste caso tu votarias em Boo?
0: 100%, okay. 100%. Mas como não sou comando, tu
2: eu,
0: não?
2: Eu, a Boo é muito fofa.
0: Pois é.
2: É difícil para mim votar contra ela, mas eu votaria Sozinho em Casa. Okay. Se tivesse que ser justo comigo próprio, se tivesse que ser honesto, seria Sozinho em Casa.
0: Eu acho que o objetivo é icónico e eu acho que se fosse uma criança conseguiu fazer amizade com monstros, és icónica. Eu não conseguia.
2: Claro. Percebo isso, mas eu tenho que ser fiel aos meus sentimentos.
0: Puxa, abraço à tua sardinha. Vamos embora, WhatsApp da Cidade FM, Susana a dizer, desta vez escolho obviamente o Sozinho em Casa. Ah, e há uma particularidade que eu tenho que dizer. A Susana mandou mensagem antes de nós anunciarmos quem é que estava nesta batalha.
2: Ok.
0: Portanto, isto é mesmo um candidato sério, okay, ao título
2: mesmo,
0: de criança mais
2: icónica. Ela está mesmo fascinada com Sozinho em Casa, ainda antes de saber quem é nos participantes.
0: Exatamente. Sozinho em Casa, outra vez a mensagem do Catita, que está assiduosíssima a participar neste jogo. Depois, em contrapartida, a Joana a votar pela Boo, a dizer que a criança menina que se fez amiga de monstros é mais icónica que Kevin, criança de Sozinho em Casa. Tem que ser Sozinho em Casa, sem dúvida, diz.
2: Mas é que é isso, tipo, a Boo não combateu ladrões, não é?
0: Não.
2: A Boo não fez pranks a ladrões.
0: Não fez.
2: E fazer pranks a ladrões é insano. Tipo, não. Estás a perceber?
0: Sim,
2: tipo,
0: percebo.
2: É
0: okay.
2: Que é difícil. Quem escreveu aquele filme já sabia que nós, passados uns anos, íamos fazer este concurso aqui.
0: Exato, foi a pensar
2: nisso. E não facilitou a nossa vida.
0: Mas agora importa, é uma pergunta que também importa: que é, temos mais medo de monstros ou de ladrões? Eu é monstro.
2: As pessoas. Que tenham dois dedos de testa é ladrões.
0: Ok, então não sou eu.
2: Percebes? Porque há mesmo muito poucos monstros em Caxias, estás a perceber?
0: Ok.
2: Na prisão. Por isso talvez. Por isso talvez eu tenha mais medo de ladrões.
0: Ok, convenceste-me com o teu
2: argumento.
0: A Fabiana diz que Kevin, obviamente, criança do Sozinho em Casa. Home Alone Bro, a mensagem do Diogo. Portanto, mais um voto.
2: E dois votos ele ganha. Se houver aí dois votos e Sozinho em Casa, tenho pena de dizer que a Boo perdeu.
0: Fica pelo caminho. Eu escolho o filho renegado pela família, diz Deran. Portanto, mais um voto. Que não é a Boo. O rapaz do Sozinho em Casa, diz o Francisco Ferreira. É isto, não é?
2: Pá, tenho que bater palmas.
0: Okay.
2: Ele não é o meu candidato favorito destes todos. Eu não vou mentir.
0: Também é o meu.
2: Ele está na final com Pequeno Saúl e Neco. E eu tenho claramente um favorito nesta final, como deves calcular.
0: Sim, sim.
2: E acho que
0: a tua bandeira até ao fim, de minoria de ruivos, certo?
2: Vou levar a minha bandeira de minoria até ao fim. Mas agora cabe-vos a vocês, público aí no WhatsApp, dizer-nos entre Pequeno Saúl, o bacalhau que caralho,
0: certo?
2: É o melhor tempo. Entre isto, ou entre Neco. Que eu não tenho rigorosamente nenhum hino. Eu tenho um hino do Neco. Vivo aos ruivos.
0: Sentem-se juntos e escrevam um verso sobre ruivos. Sim, é mais isso.
2: E o McAllister do Sozinho em Casa, o miúdo, que.
0: Portanto, estão todos contra todos. É o que
2: todos
0: se chama.
2: Contra todos. E quem tiver mais votos irá ganhar, efetivamente, a criança
0: mais icónica.
2: O prémio
0: de criança mais icónica. É por aí. 911-908 para ouvir as tuas mensagens já daqui a pouco. Não.

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1: Richie Campbell chama-se Even e acabou de tocar na Cidade FM. E já agora, Elephant in the Room, grande novo álbum, já disponível em todas as plataformas, podes ouvir, eu já ouvi e gostei muito. Estar livre hoje faz-se a dois. Ah, olha, aconteceu uma coisa muito engraçada que acontece às vezes em rádio, eu vou explicar.
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1: Vou explicar que é para tu aí desse lado não ficares sem contexto e também para dar aqui algum tempo, porque é assim que isto se faz, hein? Chachurice, é assim que isto se faz, que é bom. Então, tínhamos 3 minutos para entrar e avisei o meu colega de hoje à tarde: olha, 3 minutos, João, vai lá à máquina buscar aquilo que tu quiseres, e veio com uma barrita. Esqueci-me de avisar que íamos entrar. Quer dizer, na verdade avisei, tu é que achaste que tinhas tempo para comer, não é?
3: Eu dei uma trinca. No momento em que tu...
1: que eu decidi abrir o microfone.
3: Em que tu abres, exatamente, tipo, tu começas a falar e eu... Ah, eu acabei de dar.
1: Pois.
3: Ou cuspia.
1: Que não era civilizado.
3: Era um momento absolutamente nojento.
1: Sim.
3: Ou falava assim, como estou agora, tipo, meio ainda... com restos de barra na boca, que é absolutamente nojento também.
1: Está tudo certo. Os ouvintes acompanham-nos e ajudam-nos hoje a decidir qual a criança mais icónica.
3: Isso é muito importante. Uhum. E nós estamos aqui neste momento entre sozinho em casa...
1: Certo.
3: Neco... E flash dos incríveis. Não.
1: Bem, ao tempo que o flash ficou pelo caminho.
3: Pois foi.
1: Pequeno Saúl.
3: Pequeno Saúl. Pequeno Saúl, Neki e sozinho em casa.
1: Não negligencies, por favor.
3: Péssima essa desculpa. Flash dos incríveis já foi de Bela há algum tempo.
1: Há algum tempo.
3: Aliás, foi rápida aí de Bela.
1: Olha, estás a ver? Até aí de Bela ele é rápido.
3: É. E eu quero saber então que mensagens é que tu tens aí.
1: Olha, aquilo que eu tenho
3: que
1: dizer.
3: Sou o senhor que aponta os resultados.
1: És o senhor que aponta os resultados e, pelos vistos, têm um grande apreço por ti, os ouvintes da Cidade FM. Dizem aqui no WhatsApp, Susana, vou para o Neco por ser parecido com o nosso João. Beijinhos.
3: Vamos!
1: Portanto, um voto no ruivo.
3: Sim, senhor.
1: Que é parecido com um outro ruivo.
3: Para já, Neco 1, Neco. Os outros senhores que não interessam para nada, 0.
1: Não. Acho que estás imparcial.
3: Epá, está bem, já fui.
1: Ok.
3: Já fui durante muito tempo, agora que já temos as respostas eu posso ser fiel.
1: Catita, por momentos, ao ouvir o João cantar, pensei que o Saúl estava no estúdio. Já agora voto no Sozinho em Casa novamente.
3: Portanto... Também quase que dizia o nome dos três.
1: Pois
3: para
1: é.
3: Votar só num.
1: Só para votar num.
3: Eu ouvi o Neco a cantar Pequeno Saúl, por isso votem Sozinho em Casa.
1: Diz a Lorena, Kevin, e manda até um gif no WhatsApp com a cara. Sabes aquele gif desta criança assim muito espantado, com a boca aberta assim?
3: Ah, é que é ele, não é?
1: Que é ele.
3: Que é dele.
1: Não sei, sabes que é a cara
3: dele. Que é a vantagem que tem.
1: Por estar a mostrar.
3: Tipo, os outros não têm gifs.
1: Os outros não têm gifs.
3: Tu pesquisas gifs de Pequeno Saúl, em princípio não aparece.
1: É mais uma reclamação que temos para fazer.
3: Pois
1: façam gifs de ruivos.
3: Façam gifs do Pequeno Saúl e do Neco.
1: Exato.
3: É o mínimo que os peço, porque nestes concursos, depois, claramente, sozinho em casa tem vantagem.
1: Tem vantagem. Mas olha, não sei se está. Neco, o melhor desenho de sempre, diz a Sofia. Já a nossa ouvinte Cláudia prefere Sozinho em Casa, criança de Sozinho em Casa. Epá, vou ler como esta mensagem me parece a intuação. O Dara a dizer: epá, a decisão é de veras complicada, mas eu vou, Neco, fez parte da minha infância.
3: Amor!
1: Boa tarde, maltinha, para sempre Home Alone, o
3: epá,
1: melhor
3: também,
1: filme do
3: meu. Também, meu.
1: Diz
3: o Neco não teve
1: Victor.
3: A oportunidade de ir ao cinema. Se fizessem um filme do Neco,
1: okay.
3: O Neco também ia ser viral. Não sei se era na altura da tala, desse dedo. Não sei
1: o
3: se
1: Neco,
3: não ficaria ali com o Carnaval.
1: Eu acho que o Neco apareceu numa altura em que viral não era uma palavra.
3: Pois. Ele ia aparecer se calhar no Carnaval.
1: Não sei, bem, isto que falta de respeito. Não sei quem é o Neco nem o Pequeno Saúl, por isso é que o Sozinho em Casa ganha por muito. Rodrigo, não estou a adorar a participação.
3: Eu até acho que não podes participar. Eu não vou contabilizar a tua, votação, meu.
1: Não, nós apoiamos a democracia, João.
3: Epá, está bem!
1: Sem dúvida, Neco, boa tarde, diz a Ritinha no WhatsApp da Cidade FM. Neco, grita!
3: E este momento está empatado.
1: Ok?
3: Entre Neco.
1: Ah, ok.
3: Não, o Saúl já foi com o quer alho. Por isso, em princípio.
1: Está a passar.
3: O Saúl já não aparece.
1: Ok.
3: Agora, o Sozinho em Casa e o Neco.
1: Ok, estão empatados.
3: Estão empatados. Eu preciso de desempates.
1: Vamos decidir isto por mais uma pessoa?
3: Pois, tem que ser.
1: Ok, primeiro eu vou só dar aqui um alento ao Pequeno Saúl, que dizem é um clássico da Tuga. Pronto, mas não interessa, já ficou para trás, não é?
3: É um clássico da Tuga, mas foi.
1: Ok.
3: Foi a vida dele.
1: Sozinho em Casa passa todos os Natais e é sempre como se fosse a primeira vez, diz o Francisco, que é na verdade quem decide o fim deste duelo, por aquilo que tu disseste.
3: Mas eles não dizem quem é que vota.
1: Agora,
3: porque ele pode dizer,
1: alterar as regras enquanto está a acontecer.
3: Ele podia estar a dizer, Sozinho em Casa passa todos os Natais e é icónico, mas no entanto eu vou botar no Neco.
1: Tu achas que ele está a votar no Neco?
3: Epá, não sei, eles nos digam quem é que está a votar.
1: Isto é
3: horrível. E se tivesse aí outra mensagem com o voto.
1: Estamos perante eleições fraudulentas, mas está tudo bem. Boas tardes. Para mim o Kevin, nunca ri tanto. Para mim o Kevin, ou vais-me dizer para mim o Kevin o quê? Eu acho que esta pessoa é óbvio em quem é que está a votar.
3: Eu não sei se não me lembro de num outro momento na série do Neco lhe dizerem Kevin. Não tenho a certeza
1: João,
3: que não tem.
1: Juro-te que te queria ajudar, mas não é uma mensagem mais para o Neco, não é de saber se é da FM.
3: Então,
1: desculpa,
3: olha,
1: vamos ter de decidir.
3: Sozinha em casa.
1: Criança Wems, mais icónica.
3: Criança mais icónica da história da humanidade.
1: Que já não é bem criança. Que já não é criança de todo.
3: Neste momento já não é.
1: Feliz dia da criança.
3: Mas todos
1: Kevin.
3: Os Natais é uma criança para nós, não é?
1: Pois, ora bem.
3: É parte de outros filmes.
1: E mantém, é esta nota positiva.
3: Mantém imortalidade.
1: Mas olha, o Neco, em princípio, já não é ruivo. Está com o cabelo branco.
3: Achas? Os ruivos não ficam.
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0: Alex Horn, Ordinary, a tocar na Cidade FM. Boa viagem, boa segunda-feira, dia da criança. Já elegemos a mais icónica. É então Kevin McAllister do
1: Mas
0: Sozinho
1: por
0: em
1: pouco.
0: Casa. Separador primeiro.
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3: O gênio do marketing, uhum, que trabalhava nessa empresa e disse: sabe o que é que uma loja
4: precisa?
3: Que tem bastantes prateleiras, senhoras balhotas com osteoporose a fazer compras e pirâmides de azeite que custa 10 euros cada garrafa. Sabem o que é que isto precisa? É um pedaço de metal entregue a um psicopata de 7 anos completamente louco por destruir tudo. Pá, aquilo para mim era a Velocidade Furiosa. Eu não estava ali para ajudar os meus pais.
4: Mas eu era uma lady a usar esses carrinhos.
3: Ah, eras? Uhum. Eu estava ali para atrapalhar. Eu estava a sacar peões, tipo, competir contra o carro da minha mãe, bater contra o carro de outras pessoas, tipo carrinho de choque. Pá, e como é óbvio, nunca houve uma vez que eu começasse com esse carrinho e terminasse com esse carrinho.
4: Tiravam-te sempre.
3: A minha mãe tirava-me. E era a minha mãe para os seus senhores da loja.
4: Mas eu não estou a perceber porque depois te voltavam a dar. Porque não houvesse imposição. A partir de agora não brincas mais com isto.
3: Sempre viemos aqui. Já viste um puto a berrar?
4: Sim.
3: Já ouvi visto um puto a fazer birra?
4: Ah, tu eras isso.
3: Não. Mas o meu irmão era, pá. O meu irmão nisso aí ajudou-me sempre. Que era, nós éramos muito diferentes. Eu era um puto calmo, que não queria saber. Mas o meu irmão, pá, eu sabia perfeitamente. Se o meu irmão quer uma coisa que eu também quero, nós vamos ter isso.
4: Mas ele...
3: se o meu irmão quer uma coisa e sou eu que tenho que reivindicar, perdemos.
4: Mais complicado.
3: Perdemos.
4: Não és um bom porta-voz.
3: Zero. Okay. O meu irmão era ótimo. Se o meu irmão começasse, eu quando dizia quero aquilo, eu ouvia o meu irmão dizer eu também quero, eu pensava, vamos ter. Não é hipótese. É bem de ganhar. Okay. Meus pais não conseguem combater contra isto. Porque o meu irmão era birrento, mas birrento a sério.
4: A sério. Pá, mas ou seja, birrento, mas era verbal, tentava ou era só. Era mesmo à base do erro. Era tipo, vou-te fazer a vontade porque senão estás insuportável.
3: É, o meu irmão entrava mesmo num nível de. Pá, para as outras pessoas começava a dizer, sabes aquele puto irritante? Para as outras pessoas,
4: sim.
3: O meu irmão entrava nesse. O meu irmão ficava mesmo a fazer birra, tipo, berrar.
4: Os seus pais não queriam incomodar o resto do supermercado,
3: sim,
4: portanto vamos dar
3: ataques de epilepsia falsos, tipo, sabes, aqueles putos que deitam no chão e começam a abanar-se todos.
4: Sim, sim.
3: O meu irmão fazia essa.
4: Pá, eu vou-te explicar uma coisa. Pode ser, eu acho, isto era uma coisa que existia em todos os supermercados, porque tu cresceste no Norte, eu aqui em Lisboa, e também havia, e esses carrinhos para mim são de facto um grande momento de nostalgia da minha infância. Mas tu nunca percebeste então para que é que aquilo serve. O momento das compras é o momento em que os pais têm de estar concentrados. Comprar preços, ver quais é que são as melhores escolhas, que a vida não está fácil. E então, tu entretens um puto a pôr tudo aquilo que ele quer no carrinho, ele vai acreditar que vai levar aquilo para casa, depois chega à caixa, pelo menos era aquilo que me acontecia, esvaziar o carrinho, voltar a arrumar as coisas e ir embora. Portanto, estes carrinhos serviam para eu não chatear a minha mãe durante as compras. Contigo faziam um efeito
3: Eu
4: inverso.
3: Não tenho a certeza.
4: Sim.
3: Que esse significado e essa função macabra tenha sido criada por quem inventou os carrinhos.
4: Eu diria que
3: é
4: sim.
3: É possível que a tua progenitora tenha alguma cota parte de culpa nisto.
4: Achas que os meus pais me proibiram de ser criança?
3: Não, claramente os teus pais não só faziam aquela psicopatia que a minha mãe fazia de a mãe quer estas bolachas na vinda dou-te. À vinda para cá pegamos, ainda hoje devemos estar a andar em frente do supermercado até ao fundo, não sei onde é que aquilo acaba porque eu nunca mais tive essas bolachas.
4: Sim, sim.
3: A tua mãe não fazia só essa, como dizia, sim.
4: Ah, claro.
3: Mete tudo no carrinho.
4: Mas olha,
3: e depois no fim, tudo sopa, não lavas nadinha.
4: É o que eu estava a pensar adotar quando fui mãe.
3: Era isso?
4: Sim.
3: Mas isso é muito mais fácil de sempre.
4: Então, mas é isso, mas uma
3: mas
4: criança.
3: É assim que se educa,
4: uma criança não
3: na base da preguiça.
4: Não,
3: e da mentira.
4: Não,
3: na base da mentira.
4: Eu acho que quando o teu cérebro ainda não está desenvolvido o suficiente para tu distinguires uma verdade e uma mentira, pergunto: é mentira? Não, é só
3: pois
4: uma
3: é
4: criança que não
3: Natal,
4: sabe
3: não
4: bem o que é que é uma. Não, um parental existe.
3: Ah, pois existe.
4: Um parental, não sei do que falas. Olha, temos aqui uma mensagem a chegar de sabotar Cidade FM. Será que fui o único a não usar esses carrinhos pequenos, mas sim, conduzia e ainda conduz os maiores, tipo Velocidade Furiosa? E peço já às pessoas. É, tá, olha, então ainda. Fábio, falaste, estás-me a fazer falar também. Carrinhos de adulto de supermercado. E se calhar é daquelas criancices que muita gente não larga, que é pendurarem-se. Eu
3: não,
4: só peço uma coisa: pendurem-se se não houver nada à frente. Que às vezes não faz sentido
3: sim,
4: os carrinhos com que eu já levei.
3: Parem com isso. Até eu vou pedir às pessoas que não conduzam o carrinho do supermercado como se fosse Velocidade Furiosa, que não se pendurem, que não façam essas coisas, principalmente na minha presença, porque é chato sermos dois a fazer. E eu como estou permanentemente a fazer isso, não me consigo controlar.
4: Uhum.
3: Pá, eu às vezes vou a tentar sem mãos, tipo salto para cima do carrinho e vou tipo a deslizar sem mãos e a tentar controlar o carro.
4: Sabes como é que é essa história clássica acaba, é quando ia sem dentes.
3: Já, não, mas já deitei foi coisas ao chão.
4: Pois. Tipo, bem, é mesmo.
3: Mas é que eu escolho em corredor. Se há muito cartão,

0: Por exemplo, não há ovos, não há frascos de vidro, há cereais. É okay. Que os cereais, está-se bem, posso bater aquilo, depois metes no sítio.
1: Uma criança.
0: Os cereais têm seguro.
1: Claramente escolheu não dar paz aos seus pais.
0: Sim, eu era.
1: Mãe, quando te queixares de mim, lembra-te, existem crianças tão piores.

0: Chico da Tina com o Lucas Maia, chama-se Última Dança e acabou de tocar na Cidade FM, aqui já depois das 6 da tarde, uma tarde livre que já passa do meio hoje comigo, Leonor Carvalho e João Miguel Costa.
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0: Na sequência, ai, preciso tossir, João, podes falar?
2: Portanto, neste momento, Leonor Carvalho vai tossir. Eu queria que todos exercitassem no vosso carro um movimento de simular bater nas costas,
0: ai,
2: de Leonor.
0: Porque,
2: ok, está bom.
0: Já está ótimo,
2: tá,
0: muito obrigada.
2: Boa.
0: Esta barra está-nos a fazer mal, vamos ir buscar a mesma barra.
2: Fui. E é que maluqueira, bem, estamos mesmo a ser prejudicados por.
0: Esta barra não quer que este programa corra bem.
2: Só por causa disso vou dizer a marca. É. Não, mas. Tu, na sequência disto que estávamos a falar dos carrinhos de miniatura. Há coisas, há crenças que nós mantemos.
0: Podes falar, João.
2: Há crenças, estás fixe? Há crenças que nós mantemos ao longo da nossa vida.
0: Sim. E que nos recusamos a largar.
2: E que não queremos largar. E nós, para além de queremos saber quais é que são as crenças dos nossos ouvintes,
0: queremos também partilhar as nossas.
2: Queremos,
0: não é?
2: Também partilhar algumas delas. Eu tenho a minha primeira.
0: Bem, essa é a segunda. A tua primeira, que é descabida, é pegares no carrinho e mandaste assim na fé.
2: Ah,
0: durante
2: sim,
0: no supermercado.
2: Essa é a primeira. Mas eu agora estou numa ótica de ser Oxalá nas compras.
0: Ok.
2: Eu vou de fones.
0: E até pegar na marca mais cara, de mão no bolso assim, despreocupado.
2: Vou de fones, okay. e chapéu. Quase sempre. Okay. Um fato de treinozinho.
0: Fones sem fio, não é? Que é para ser mesmo não chalando.
2: Não.
0: Ah, ok.
2: Fone com fio.
0: Vintage.
2: Fone vintage. Chapéu. Vou, fato de treinozinho.
0: Ok.
2: No supermercado fora, não ouço nada que ninguém está a dizer. Estou só a fazer as minhas compras e base. E aí estou bué da calmo, porque tu não podes ter esta atitude. Tu não podes estar de chapéu, fones, todo não chalazão e depois pegar no carrinho e começar.
0: Sim, não é compatível.
2: É estranho. Até perguntar a chamar-te a atenção, colega, e tu estás de fones a ouvir uma música. Não faz sentido.
0: Sim.
2: Mas a minha crença, isso, segunda crença, isso que eu. Opá, eu não tenho certeza se isto é crença, isso.
0: Ok,
2: mas eu acho.
0: Olha, eu vou julgar.
2: Mas eu acho que é uma crença, isso. Que é gomas.
0: É completamente.
2: Não é?
0: É completamente.
2: Tipo, adorar gomas é meio criança.
0: Completamente.
2: Tipo, porque nunca se disse a um adulto: toma lá este euro e gasta em gomas.
0: Em gomas, porque eu acho que gomas, e é isto que faz gomas uma comida de criança, é gelatina em desenhos divertidos.
2: Ah, sim,
0: percebes?
2: Ok.
0: Imagina, tu dizes que vais comer um osso de cão ou um ovo. Não faz bem, um ovo estrelado a fingir, não faz bem sentido se tens que idade.
2: Pois, ou seja, aquilo é para enganar. Eu tenho 30.
0: Não faz sentido.
2: Aquilo é para enganar as crianças, não é? As crianças acham que tipo estão a comer.
0: Mas achas mãe, que... mas a mãe disse que eu preciso comer fruta, então
2: mas achas que houve esse pensamento? Achas que alguma vez houve esse pensamento por parte das cabeças maléficas que criaram as gomas? Foi tipo, nós para enganarmos as crianças metemos isto em forma de ovo. E eles vão achar que estão a comer
0: saudável.
2: Ovos.
0: Sim,
2: vão achar que estão a comer ovos. Aliás, eu imagino o puto a primeira vez que comeu mesmo um ovo. Que será que algum puto comeu primeiro uma goma de ovo do que um ovo? E chegou a casa e disse tipo à mãe: primeiro, que tamanho é este gigante? E porquê é que o meio se está a desfazer?
0: Porquê, como é que se desfaz?
2: E porquê é que isto sabe mal?
0: Se isso tiver acontecido, pais muito negligentes.
2: Ou
0: eu
2: então
0: acho.
2: Ao contrário. Um puto que meteu pimenta preta em cima de um ovo de goma.
0: Não,
2: porque
0: isso.
2: Via a pai a fazer isso em casa.
0: Olha,
2: nos ovos.
0: Já agora que falas de ovo de goma, e eu acho que isto é universal, mas diz-me, a que é que cheira essa goma? A um medicamento muito específico, sabemos todos, certo?
2: Boé da gente diz isso, eu não
0: a sério?
2: Não,
0: a paracetamol para
2: exatamente.
0: Mim, para não dizer marca nenhuma.
2: Yeah, eu não sinto isso. Eu estava aqui a pensar noutra também, que é, imagina um puto que tenha comido primeiro goma de Coca-Cola.
0: Ok. Antes de.
2: Tenha bebido uma garrafa de refrigerante.
0: Sim, sim.
2: E tipo, chegou ao restaurante e meteu aquilo na boca.
0: De beber. Mas olha, a minha irmã
2: não,
0: faz.
2: Ao contrário, comeu primeiro.
0: Ah, e
2: depois
0: trincou,
2: viu a grande e pensou: uau! Fizeram estas tão grandes e trincou o vidro.
0: Mas a minha irmã estava a dizer, faz sempre o acting dela quando pega numa goma a imitar a garrafa, finge sempre que vai beber.
2: Não.
0: E é um humor que
2: mantém.
0: Eu acho muita graça. Sim, sim, sim.
2: E tu achas esse humor?
0: Sim, acho que é aquela criancice.
2: Mas pronto.
0: Eu por acaso acho que não faz sentido nenhum. Sim. Olha, já foste aos meus pais hoje, à minha irmã, e vais correr a família
2: é
0: toda.
2: Fica
0: complicado.
2: Missão.
0: Criancice que eu mantenho, eu acho que pode ser, por exemplo, mas eu também ia para a comida. Por exemplo, olha, das coisas que mais me fascina e eu emociono-me até a comer é iogurte com coisinhas coloridas, com pepitas coloridas.
2: Ah, pô, isso é. Isso. Iogurte no geral.
0: E eu já percebi.
2: Iogurte no geral é de. Iogurte para mim é duas coisas:
0: okay.
2: Criança ou de senhora que trabalha numa fábrica.
0: E não tenho tempo para a pausa.
2: E não tenho
0: então tenho de comer
2: então
0: uma coisa
2: é tipo
0: muito rápida.
2: Iogurte. Ou okay. Alguém que trabalha tipo nas finanças, aqueles senhores que trabalham nas finanças, sabes?
0: Mal dispostas sempre.
2: É que se tu tens sempre a usar bombazine e tipo, nunca é essa a minha fila.
0: Sim, sim, sim.
2: Essas senhoras também têm
0: nunca
2: mesmo ar quem come tipo um iogurte, quem está tipo a rapar
0: muito
2: o fundo
0: rápido.
2: Do iogurte, sabes?
0: Sim, sim.
2: Tipo, já não tem nada e ela está tipo.
0: Entregue-me lá esse comprovativo agora, vá, rapidamente. Yeah, sim, sim. Eu acho que pode ser isso de comer e também. Não, eu acho que prefiro partilhar esta já daqui a pouco.
2: Okay. Eu também tenho uma para partilhar já daqui.
0: A criança disse que recusas largar é o 911-911-978. WhatsApp da Cidade FM para ouvirmos as mensagens já a seguir. Eu não quero olhar para baixo.

0: São os vizinhos, casar é para esquecer, a tocar na Cidade FM. Boa viagem, tarde livre contigo até às 8 hoje. Faz-se comigo, Leonor Carvalho, e com João Miguel Costa.
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0: Feliz dia da criança a todas aí desse lado e às pessoas que até hoje conseguem não perder a criança interior, que eu acho que, olha, uma mensagem
2: pessoas
0: importante
2: que não
0: é sempre
2: crianças.
0: O objetivo, não é? E
2: não.
0: Também é disso que estamos a falar.
3: Eu concordo, eu acho que nunca deves perder a criança interior na plenitude.
0: Foi exatamente o que eu acabei de dizer.
3: Mas há coisas que são estranhas.
0: Sim.
3: Coisas bem estranhas.
0: Como se calhar, não sei, diz-me
3: tipo,
0: tu,
3: por exemplo,
0: esta minha criancice. Diz-te. Trampolins. Eu não consigo estar numa festa de anos a ver o que quiser chamar. Há pessoas que dizem pula-pula, há pessoas que dizem trampolim, cama elástica, whatever. Aquela que, é, que tem a rede à volta, sabe?
3: Ah, a gaiola.
0: A gaiola.
3: A que é mesmo para pôr lá os putos e não os aturar.
0: Pá, e eu quero ir para lá. Quero fazer mortais, quero brincar ali.
3: Isso é uma criança, isso.
0: É, mas é aceitável.
3: Quer ver?
0: Okay.
3: Eu queria só dizer para experimentares uma coisa que disseram que experimentaste. Em qualquer trampolim que vais na tua vida,
0: certo?
3: E isso eu já experimentei e era um adulto, isso é mau. Que é estás a saltar durante o bué da tempo seguido, numa cama elástica, num trampolim, numa cena qualquer que te faça, que ajude a saltar,
0: okay.
3: E depois saíres.
0: Ah, parece que o chão.
3: E experimentaste saltar fora.
0: O chão está super rijo, não é?
3: O chão agarra-te.
0: Pois é.
3: Não, o chão, tu não consegues saltar.
0: Sim, sim.
3: Tu parece que não levantas tipo um centímetro.
0: Que estranho.
3: O chão está-te a puxar. Tipo, tu parece que não sais mesmo do chão.
0: Como não há uma mola debaixo da terra à partida, faz sentido. Yeah. Não é?
3: Mas é bem engraçado, tipo, tu sentires a diferença entre.
0: Sensações, não é?
3: Parece realmente que não estás a saltar. Eu acho que, por exemplo, a par de goma, eu acho que é. Que não podes gostar muito de batatas fritas a partir de uma certa idade.
0: Ah, percebo bem.
3: É estranho, fascinaste-te com batatas fritas.
0: Sim, sim.
3: É fixe, é um acompanhamento, ok. Só é batatas, tudo bem.
0: Olha.
3: Mas tipo, tens 35 anos e dizes: pá, precisa mesmo batatas fritas.
0: Eu acho que acho que podemos construir aqui, acho que podemos concordar. Em relação a batatas fritas, tu tens de aprender a tornar-te nonchalant em relação a batatas fritas.
3: Exatamente.
0: Não é?
3: É isso, tens
0: acho que
3: ser.
0: É isso.
3: Olha, batatas. Ok,
0: tranquilo. Bacana. Mas talvez arroz também estava na boa.
3: Estas batatas estão mesmo boas.
0: Exato.
3: Mas não é tipo, quero batatas fritas! Tipo, não quero comer arroz! Tipo, acho mesmo
0: não
3: que
0: pode
3: não
0: ser
3: podes.
0: Isso. Sim.
3: Uma coisa que eu ultrapassei e que deixei de ser criança,
0: okay.
3: Acho eu.
0: Recentemente?
3: Não, já há algum tempo, que é eu afastei-me um pouco dos molhos.
0: Ok.
3: Eu gosto de molhos muito específicos. Mas, por exemplo, eu acho que faz sentido tipo o da cabidela, aquela parte da cabidela.
0: Okay.
3: Ou, por exemplo, molhar o pão no molho de pica-pau, acho que é de adulto. Ou o molho dos caracóis, é de adulto.
0: Agora,
3: molhos de tudo o que for molhos daqueles que vêm em frascos e que sabes quais é que são os que fazem.
0: Ah, ketchup e maionese.
3: Estes,
0: né?
3: Aqui.
0: Deixa de fazer sentido.
3: Estes não podes.
0: Ok.
3: Estes para mim é de criança. Se adoras isso. Tens uma criança.
0: Mas olha, mas por exemplo, maionese de alho feito em casa já é um upgrade.
3: Não.
0: E
3: se estás
0: é
3: a fazer, se estás a confeccionar,
0: faço.
3: És adulto. Agora, não, por exemplo, mete massa com atum. Metes maionese em cima.
0: Sim.
3: És uma criança.
0: E massa com atum também não é bem preciso pôr molho. Massa com, antes do molho, massa com atum já se calhar também és, ou não?
3: Não.
0: Ah, podes ser pobre.
3: Exatamente.
0: Que é,
3: podes ser pobre ou universitário. Ou as duas coisas que geralmente acontecem.
0: É um
3: pobre universitário.
0: Muito até comum a acontecer. Eu entrei no carro, diz a Tânia, a acabar de comprar um carro miniatura e não acredito que é disto que estão a falar. O problema, aliás, de crescer e continuar a ser criança é que agora o dinheiro é meu e por isso posso decidir fazer uma coleção de 150 miniaturas.
3: Ah, ela compra. Ah, que carros daqueles de tipo Ferrari
0: brincar.
3: Tânia
0: foi comprar um carro miniatura, entrou no carro, ligou o rádio
3: para
0: e
3: ela?
0: Estávamos a falar da Tânia.
3: Pois.
0: Sim.
3: É para ela?
0: Uhum.
3: Ah, Tânia, coitadinha.
0: Bem, que tom de penas, João.
3: Porra, coitadinha
0: Tânia,
3: mesmo,
0: apoio.
3: Pá.
0: Olha, fica-te muito mal e és hipócrita, sabes o quê? Porque tu neste momento também estás a fazer uma coleção. E digo-te que... Bastante
3: mas
0: infantil.
3: Mas coleção de cromos é criança?
0: É. Eu sei que nós todos estamos a tentar. Eu também estou a fazer, atenção, mas eu sei que nós todos estamos a tentar dizer que estamos a ser nostálgicos e que nostalgia é boa e não sei o quê. Mas é criança.
3: Ok.
0: É criança.
3: Vou aceitar.
0: A criança disse que...
3: Então essa é a minha maior criança, isso, neste momento.
0: Pronto, e estamos juntos nisso.

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0: Hendrix com Golden a tocar na Cidade FM. Boa viagem e feliz dia da criança a todas aí desse lado. Tarde livre até às 8.
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0: Hoje diferente, não é Catarina Silva que aqui está, Leonor Carvalho e João Miguel Costa. Mas endereçamos um grande abraço para a nossa colega, um bocadinho criança também. Mas eu acho que ela é feliz a ser criança. Portanto, não estou a ofender, eu sei que ela vai ficar feliz quando... Não faças
2: não
0: essa
2: vai,
0: cara.
2: Não, não vai dar, teórica. Ela vai aceitar super bem, sim. Porque ela sabe perfeitamente.
0: Ela identifica-se.
2: Sim, sim, ela tem. Mas eu acho que todos nós temos, mas ela.
0: Todos nós, da equipa.
2: Ela tem mais, evidencia e orgulha-se.
0: E orgulha-se. Eu acho que se nós tivéssemos de eleger a criança interior mais forte desta equipa, seria a de Catarina Silva, sem
2: Catarina
0: dúvida.
2: Silva,
0: até porque
2: sim.
0: A Catarina Silva não é uma criança interior, acaba também por ser mais exterior até.
2: Sim.
0: E queremos saber, neste sentido, qual é que é aquela criancice para que tu recusas abandonar. Chegam algumas mensagens aqui ao WhatsApp da Cidade FM. A Catarina Fonseca, que por acaso é minha amiga, eu estava aqui a reconhecer a foto do perfil, okay. A dizer: às vezes, para adormecer, ponho desenhos animados que via quando era pequena, tipo okay. Mickey.
2: Isso é mesmo.
0: E bebo leite com chocolate. Melhor cumbe de conforto. E sim, tenho 28 anos.
2: Isso
0: não faz sentido.
2: E a palavra está. Há uma palavra errada. Isso não é combo de conforto. Isso é combo de criança. Isso é mesmo. Isso
0: combo
2: é
0: infantil.
2: A maior. Se uma criança me dissesse. Uhum. Que fazia isso, eu dizia: puto, não faças isso, que isso já é mais criança que o que tu és.
0: Ok, tipo, leite
2: imagina,
0: com chocolate?
2: Um miúdo de 10 anos quisesse, vejo Mickey a comer uhum. leite com chocolate, é tipo, prof,
0: afasta até aos 8, até,
2: anda
0: não,
2: da perna.
0: Vá até aos 6.
2: Anda da perna, tens até, enquanto usas chupeta podes fazer isso, a partir daí.
0: Já não está a valer. Olha, posso só contar uma coisa que
2: claro.
0: Agora lembrei-me, em relação a Catarina é muito minha amiga, das minhas grandes amigas da vida, e uma das coisas que eu me lembro é que nós fazemos, e relembro, ela tem 28 anos, eu 23, portanto se calhar ainda tenho, desculpa, nós fazemos teatros uma com a outra, e nós temos duas personagens que eu posso se calhar considerar alter egos, que são duas mulheres em que uma é a ex de um homem e a outra é quem lhe roubou o homem.
2: Ok.
0: Normalmente ela é quem me roubou o homem a mim e nós dizemos, vá, agora entramos nesta personagem. E basta eu chamar-lhe um nome de pessoa muito específico, que eu não quero dizer para não ferir suscetibilidades,
2: claro.
0: Com pessoas que tenham esse nome, que nós entramos na personagem. Eu acho que isto é a maior infantilidade
2: não
0: do mundo.
2: Não tenho a certeza. Isso é fixe.
0: Achas?
2: E eu acho que isso é preciso ter uma capacidade que já só os adultos é que têm.
0: Ah, estamos a treinar aqui
2: claro,
0: muitas coisas.
2: Claro, claro.
0: Um acting,
2: exatamente.
0: Se calhar um improviso.
2: Há aí muita coisa que as crianças não conseguiam ter.
0: Epá, mas tu brincavas às mães e aos pais.
2: Mas não é a mesma coisa.
0: Okay.
2: O meu brincar às mães e aos pais era dizer tipo: olha, olha, Sara, o nosso filho já faz as neiras. Era tipo, era este, mães e pais era isto. Ou seja,
0: certo.
2: Um acting péssimo, tudo mal.
0: Uhum.
2: E aí.
0: Sim, aqui está mais complexo. Okay.
2: Acho que eu tenho aqui algumas coisas que é. Vou ser muito rápido a abordar.
0: Uhum.
2: Polpas de fruta, parem. Vocês conseguem comer fruta, têm dentes.
0: Eu sei.
2: Polpas de fruta.
0: Mas é tão prático.
2: Enquanto não tens dentes. Ou seja, enquanto és antes de teres e depois deles te caírem. Os únicos momentos em que eu aceito como as polpas uhum. de fruta. Papas, como neste uns cerelacs e etc. São algumas das minhas crianças.
0: Uhum.
2: Eu adoro todas.
0: Ah, ok.
2: Adoro
0: então
2: tudo.
0: Polpas, por favor, já tens dentes, mas papas não.
2: Não, porque. Porque eu gosto.
0: Porque alguém ficou sem argumentos agora.
2: Porque eu gosto muito. Então, tipo, não, mas eu acho que é muito mais. Porque não há uma substituição para as papas. Para a polpa de fruta, há a fruta.
0: Há uma coisa que eu não sei se tu conheces por acaso, costuma-se fazer normalmente quando não queres comer assim, não queres trincar uma cenoura, juntas isto tudo com água, ferves.
2: Mas é
0: sopa.
2: Que as papas não têm nada a ver com isso. A substituição direta de fruta por polpa de fruta,
0: uhum.
2: ou seja, fruta para quem não tem dentes,
0: certo.
2: Tu não tens papas para quem tem dentes.
0: Okay.
2: Estás a perceber? Você vai aqui a comer um milho.
0: Cereais com
2: vais
0: leite?
2: Comer um milho.
0: Era isso que estaremos a falar? Cereais com leite?
2: Cereais com leite é criança também. É
0: okay.
2: tão criança com papas.
0: Okay.
2: Portanto, eu até acho que tudo que leva a leite é quase. Tudo que leva a leite do seu estado mais puro
0: sim, sim,
2: é criança.
0: Sim. Sim.
2: Se for o leite ali meio tipo a fazer
0: sim,
2: um queijo, bolo.
0: Leva
2: ou
0: leite
2: assim,
0: é o que é? Um laticínio. Não, não estamos
2: se
0: a falar.
2: Se for
0: no
2: estado puro do leite, és criança. Uma
0: diz-me,
2: última
0: diz-me.
2: Coisa.
0: Força.
2: Que é a sopa.
0: Uhum.
2: É algo que tu, em criança, és obrigado a comer.
0: Certo.
2: Raras são as crianças que comem nham, que bom,
0: eu
2: gosto muito
0: de sopa. Eu adoro.
2: Ok,
0: uhum.
2: essa. E depois em adolescente ficas a odiar, e eu acho que é por trauma.
0: Obrigaram-te
2: tipo, chegas ali à adolescência,
0: tempo.
2: É tipo, obrigaram-te. Tipo,
0: sai do armário e é tipo, eu não me identifico com a sopa.
2: Sopa na adolescência é tipo, não é cool,
0: uhum.
2: és mau, aquilo sabe mal, legumes é treta. Tipo, tudo.
0: Imagina,
2: mal.
0: Tu não podes combinar porrada às 4 da tarde no portão da escola e comer sopa quando chegas
2: ao mesmo
0: casa.
2: Tempo,
0: sim.
2: claro que não.
0: Sim.
2: É impossível.
0: Uhum.
2: Depois, em adulto. Percebes a importância da sopa.
0: Okay.
2: Percebes a importância da sopa e voltas a gostar de sopa.
0: Uhum.
2: Em velho, só comes sopa. E,
0: okay.
2: e uma peça de fruta, que é a expressão mais velha que eu já vi na minha vida.
0: Pois é.
2: Tipo, nunca ninguém, sem ser os velhos, diz peça de fruta. Vou comer uma peça de fruta. É tipo, não, vou comer uma maçã.
0: Uma maçã.
2: Dizes qual é a fruta.
0: Uhum.
2: Não, olha, hoje à noite já sei, uma espinha e uma peça de fruta.
0: Ou então um pero.
2: Tipo, aí a.
0: Pero.
2: Não, pero é mesmo tipo. É que pero dá para quantas?
0: Pero é um. Pero é uma maçã.
2: Uma pera?
0: Não, não. pero é uma forma de dizer maçã.
2: Não, uma pera também é um pero.
0: Não é não.
2: Não
0: isso é.
2: É
0: um pero na cara de alguém.
2: Okay.
0: É. Vou mas
2: respeitar.
0: Olha, eu, João, gostava só mesmo de acabar este momento, porque para mim isto é sublime. É a primeira vez que aqui estamos a fazer programas juntos e assim, os ouvintes parece que adivinham aquilo que eu vou dizer. Há pouco tu estavas a queixar-te, uma ouvinte estava a comprar um carro miniatura. Eu disse, eu falei, a mesma coisa que esta ouvinte disse, a Maria, mas falaram antes de mim.
1: Eu acho piada com o João está aqui a dizer dos molhos, das batatas fritas e depois ele é o gajo que está a fazer a caderneta dos cromos do Mundial.
0: É isso mesmo, Maria.
1: Ups.
0: E atenção, eu também estou a fazer esta coleção. Voltamos ao mesmo assunto. Eu
2: mas
0: também estou.
2: Mas a caderneta, há mais adultos a fazer do que crianças. Pronto. Ficam com esta.
0: Exato, porque tem mais dinheiro, repara.
2: Ok, pronto. Então deixem de dizer que isso é para crianças. Muda-se aqui o paradigma e a caderneta deixou de ser para crianças. Passou a ser para adultos. Pronto.
0: Boa.
2: As crianças parem de fazer caderneta neste momento. Se viram um puto a fazer cadernetas, vamos chatear com ele. Até já estou aqui a avisar. Vou ser mau.

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Chama-se Zozinho, é o Prof. Jam a tocar na Cidade FM. Boa viagem, obrigada por estares aí desse lado. Hoje a tarde livre é comigo, Leonor Carvalho e João Miguel Costa, mas para já falamos do Show Me The Money, que tira aqui uma pausazinha, porque também merece, a verdade é essa. 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Há 3 minutos das 7 da tarde avançamos. The Weeknd e Ariana Grande chama-se Die For You. A tocar agora mesmo, mas só se quiseres.

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1: A um minuto das 7, aliás, passado o minuto das 7 da tarde, vamos à Magazine das 7 com a Mariana Serrano.
2: Magazine. É lançada hoje a campanha Escolhe Palavras que Cuidam. É uma iniciativa da Ordem dos Psicólogos Portugueses neste Dia da Criança para que os adultos substituam críticas, desvalorização ou julgamentos por mensagens de apoio, compreensão e incentivo. Como explica a bastonária da Ordem dos Psicólogos, Sofia Ramalho.
3: Dizer à criança, olha, tu és capaz de fazer isso, tu és importante para mim, eu vou gostar de ti independentemente daquilo que tu estejas a fazer. E portanto, dizer-lhe diretamente isto, de forma incondicional, é importante. Dizer-lhe que eu compreendo, por exemplo, eu compreendo que tu estejas a sentir triste, queres falar mais um bocadinho sobre isso, permitir que a criança fale sobre isso.
2: Uma campanha para sensibilizar os adultos para as marcas que frases podem deixar na autoestima das crianças. Ainda neste Dia Mundial da Criança, fica um alerta para o impacto emocional e financeiro do consumo excessivo na infância. Cristina Judas, educadora financeira infantil, chama a atenção para um dos maiores erros financeiros que muitos pais cometem.
4: É oferecer presentes, brinquedos ou até muitas vezes experiências assim muito mais elaboradas, em vez de simplesmente aproveitarem este dia e darem muito mais valor à presença. Eu sei que isto parece uma balela, mas a realidade é que a educação financeira infantil não começa pela história de nós termos que dar coisas. Antes, pelo contrário, o valor que as crianças atribuem às coisas vem muito mais por aquilo que são os exemplos diários e utilizar o dia-a-dia das famílias do que por propriamente através da compra, entrega de uma mesada sem estrutura.
2: Sugestões financeiras para os mais pequenos.
1: Foi a Magazine com a Mariana Serrano, que regressa amanhã às 5 e às 7 da tarde. Para já, os vizinhos, chama-se Pôr do Sol.

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3: É participar.
4: Okay.
3: Em quê? Nesta festa que é o futebol.
4: Vamos embora?
5: Todos.
4: E...
3: Oliver e Benji são os magos da bola, Benji.
4: Oliver,
3: olha,
4: Leonor, conta-me.
3: Sabes que eu sou uma pessoa, eu considero-me pouco nostálgico.
4: Ok.
3: No sentido em que eu não sou uma pessoa de se agarrar muito, não sou muito saudosista.
4: Certo.
3: Não me agarro muito a antes é que era bom, tipo,
4: agora é que
3: eu
4: é
3: não
4: bom.
3: Sei o quê. Pá, é bom, é fixe agora. Uhum. É tipo, é fixe irmos vivendo e é fixe sempre. Há uma coisa que é esta época específica da minha vida.
4: Ok.
3: Há ali um intervalo entre, diria, os meus 7, 8 anos, talvez 8. E os 15, uhum. 14, talvez 14, é isto. 8, 14, acho que é o perfeito. Que eu realmente, pá, eu não consigo explicar. Eu já disse isto mais uma vez: se chegasse agora um gênio,
4: uhum.
3: da lâmpada e me desse a oportunidade de escolher entre a eternidade,
4: okay.
3: ou voltar lá e voltar a viver isto, estes 5 anos ou 4, 6, todos outra vez.
4: Tu não pensavas duas vezes?
3: Eu ia ter muita dificuldade. Estamos a falar de eternidade, como é óbvio.
4: Sim, sim.
3: Eu ia ter mesmo muita dificuldade em escolher e acho que escolheria voltar lá. Porque foram mesmo tempos absurdos para mim.
4: Uhum.
3: Eu acho absurdo alguém cujas responsabilidades são sair de casa, ir esfolar-se com os amigos para a rua, depois voltar e pá, não ter qualquer tipo de responsabilidade, sim. e ser só felicidade. Claro que não foi igual
4: assim.
3: Para todos, não é? Ou seja,
4: claro.
3: Isto não é igual para todos. Estamos
4: claro.
3: A falar da minha experiência pessoal. E isto é o. Este talvez seja o genérico e a música que mais me transporta para essas alturas.
4: Ok, o
3: que
4: eu
3: era viciado,
4: para ti.
3: Era mesmo viciado nisto. E há mesmo micro coisas que eu hoje em dia ainda faço,
4: uhum.
3: ainda vejo e ainda ouço, que acho que são só. Por exemplo, eu fui ver o concerto dos Desert sozinho
4: Sim,
3: ao campo.
4: Também eu.
3: Fui sozinho e chorei em duas músicas porque aquilo. não por achar as músicas emocionantes, as músicas tinham zero de.
4: Não, é. Transporta-te para uma fase. Yeah. Sim,
3: as músicas
4: sim.
3: tinham mesmo zero de emocionante, as músicas são bastante mexidas.
4: Sim.
3: Só que transportaram-me para um sítio em que eu normalmente
4: mais,
3: não me consigo sentir porque eu sou uma pessoa muito pouco sensível,
4: pois
3: acho
4: é.
3: Eu. Tenho muita dificuldade em emocionar-me com certas coisas e isso emociona muito.
4: E eu acho que nós também. Quer dizer, nós. Eu estou a falar como se nós fôssemos da mesma geração, não somos. Não vamos ignorar esse facto. Mas é difícil competir com a série que. Foi a voz da nossa infância, juvenil.
3: Sim, sim, sim.
4: Brancos com açúcar, arranjem
3: claro.
4: Outra,
3: não,
4: muito
3: não,
4: complicado,
3: é muito
4: não é?
3: Difícil, é muito difícil. E sabes que a minha geração apanhou uma, quando eu era criança e depois em adulto, eu apanhei ainda um período com poucas tecnologias ou
4: uhum.
3: quase nenhumas, depois o início. Das tecnologias bacanas,
4: uhum.
3: tipo o início de tecnologias
4: primeiras
3: bacanas.
4: Redes sociais.
3: Apanhei tudo o que são primeiras redes sociais,
4: sim.
3: apanhei isso tudo e apanho agora no uhum. bacana. Por isso é que eu acho que a minha geração talvez seja das mais sortudas porque apanhou mesmo tudo.
4: Tudo.
3: Já com a idade de perceber.
4: Sim,
3: ou seja,
4: sim,
3: de compreender
4: sim,
3: tudo o que estava a acontecer.
4: Assimilar.
3: Ou seja, não tive tablets nos restaurantes, mas tive acesso a tablets
4: quando depois, mais
3: quando
4: tarde.
3: Foi. Realmente preciso para
4: sim,
3: mim os tablets.
4: Ou seja, esfolaste e depois ecrãs.
3: Exatamente.
4: É?
3: Foi isso que eu acho que tive acesso a tudo e isso é bué da fixe. Mas eu queria também perguntar aqui aos nossos ouvintes e a ti também.
4: Força, força.
3: E respondes tu aos nossos ouvintes: qual é o período da infância deles para o qual eles gostariam de voltar?
4: Uhum.
3: E eu colocaria aqui um intervalo máximo para encurtar, porque eu disse aqui um intervalo muito grande. Eu colocaria se eles pudessem escolher 2 anos da
4: okay.
3: sua infância para viver novamente,
4: uhum.
3: quais é que eles escolhiam?
4: E porquê? Já agora, não é?
3: E porquê, claro.
4: Também. 911,
3: justifique a sua
4: 908,
3: resposta.
4: Deixa-me pensar e já te trago uma resposta também. Para já os que lema com o Dilsinho leva tudo.

0: Billie Eilish com a lancha de carne na Cidade FM. Boa viagem, feliz dia da criança. Até às 8 da noite, sou a Leonor Carvalho e João Miguel Costa. É uma tarde livre diferente hoje.
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0: Mas muito legítima também e a meio de uma pergunta. Que aliás foi imposta pelo João. Foi posta pelo João. A que fase é que gostavas de voltar ali na tua infância? Tens só de ligar o microfone, João, que é uma coisa que se faz
2: muito mais...
0: em rádio.
2: Mas olha, ouve-se muito melhor. Depois de ligar, reparei agora nisso.
0: Não é?
2: Ouve-se mesmo
0: quando
2: muito
0: ligas o microfone, senhor.
2: Eu perguntei às pessoas quando, a que fase da vida é que as pessoas gostariam de voltar. E porquê, obviamente. E demos aqui um intervalo de dois anos.
0: Foi o que tu disseste. Há pessoas que são preguiçosas, não gostam de justificar a resposta. É o caso do Paulo, por exemplo. 12 e 13. Eu é que era nessa altura.
2: Ok, é só uma... É
0: 12
2: só
0: e 13.
2: Uma, vem só com uma gabarulice, não é?
0: Sim.
2: É tipo, pá, 12 e 13, porque eu era realmente...
0: Olha, eu estive a pensar na tua questão e acho que ia para os meus 10, 11 anos. Que é uma altura em que já podes chamar setor aos professores.
2: Eia, pois é.
0: Depois do quarto ano. Pelo menos na minha escola era esta a regra. Quando, ou seja, eu acho que a regra é quando tu deixas de ter uma única professora que te dá todas as disciplinas, já podes chamar setor.
2: Mas nunca se chamou bem, tipo, nunca houve professora. Havia professora.
0: Professora, sim.
2: Era, você processa bem as coisas.
0: Sim, tipo, sim.
2: Professora. Professora.
0: Sim.
2: Ah, já, eu até estou a dizer professora e nem era, era só
0: professora.
2: Professora.
0: Professora.
2: Professora, desculpa, professora, pode vir aqui. E depois sim. Havia, quando vinha a funcionária, não é? A contínua que dizia, para vocês era contínua, para mim era funcionária.
0: Para mim era funcionária também.
2: Ah, era.
0: Boa.
2: Pois eu não tenho.
0: Bem, eu nunca conheci. Nós somos uma minoria. Yeah. As pessoas décimo continuam. Não sei o que é isso.
2: Não sei.
0: É a funcionária.
2: Pessoas, depois
0: mim.
2: Eu nem sei se diz contínua, contina.
0: Acho que é contínua.
2: Pois, porque está sempre lá, continuadamente, não é? Nunca sai. Mas eu digo funcionária, e vinha a funcionária era soutora. Não era?
0: A sério?
2: Eu estou a fazer a dizer isto. A minha funcionária tratava a professora por soutora.
0: Ok, já percebi.
2: Soutora, a soutora. Era, e dizia bué de vezes, soutora, sabe? Dizia demasiada vez de uma frase.
0: Sublinhar.
2: Era tipo, soutora, a soutora depois quando for ao lanche, a soutora. Se calhar depois há outra soutora que vem fazer o seu papel.
0: Sim,
2: e pá, já percebi,
0: já
2: meu.
0: Percebi que é a senhora doutora.
2: Sim.
0: Já percebi que tem um doutoramento e que estudou há 10 anos.
2: Abreviavam, sim, sim. Faziam isso.
0: Mas pronto, estava a dizer, voltava para aí aos 10, que é quando já posso chamar setor, que é quando já tenho. E eu acho que há uma certa basófia em deixar-te ter estudo meio para esta disciplina se dividir em 3 ou 4 e teres geografia, história, físico-química.
2: Ciências. Eu acho que o estudo do meio era mais...
0: Fixo.
2: Era a que se podia gabar mais depois. Tipo, era a mais complexa.
0: Claro.
2: E era a menos valorizada,
0: e multiplica-se.
2: Não é? Era a menos valorizada.
0: Sim.
2: Nós em estudo do meio, na primária, era tipo aquela que ninguém ligava bem à nota que tinhas. Tipo, nunca um tio meu me apanhou no aniversário do filho dele e perguntou: então, quanto é que estás a ter a estudo do meio?
0: Sim,
2: nada,
0: sim.
2: Era sempre tipo, então, és bom a matemática?
0: Yeah, exatamente.
2: És bom a português? E é tipo, sou fixe. E depois tipo, ninguém perguntava estudo do meio. E depois veio-se a perceber que matemática e português mantiveram-se exatamente com os mesmos nomes.
0: Sim, constantes.
2: Foram-se mostrando um bocado.
0: Ah, tivemos ali língua portuguesa à dada altura.
2: Yeah, mas era o português.
0: Sim, era normal.
2: Foram-se misturando, porque começou-se a pôr letras na matemática. Mas o estudo meio é que realmente era tão importante que uma não chegava para...
0: E multiplicou-se.
2: E multiplicou-se por 6.
0: Produziu-se, na verdade.
2: Pai por 5, na boa.
0: Sim.
2: Se fosse a pensar bem, EVT também partia... Não.
0: Não. Eu acho que é físico-química, geografia, história e ciências.
2: E é bué.
0: Acho que é por aí.
2: E é bué ou não?
0: E é muito. E
2: depois
0: muito.
2: À frente de biologia.
0: Aí,
2: tudo isto
0: potenciaste
2: tudo
0: bem.
2: Tudo isto potenciaste tudo bem.
0: Estudo bem no que tu te tornaste.
2: Estudo bem era uma cesta de piquenique.
0: Pois era. Uma caixa de Pandora. Yeah. Verdade. Eu voltava até aos 10, que foi uma fase muito específica também na minha vida. E por isso já pus a música porque nem me quero alongar muito. Tenho alguma vergonha alheia. Foi uma altura em que eu achava que sabia jogar futebol.
2: Yeah.
0: Então eu jogava com os rapazes da minha turma e eu achava que se fizesse um cabeceamento parecia que sabia jogar, então não interessava bem para onde é que a bola ia a seguir. Se ia lá para fora, para a rua, e tínhamos de chamar um senhor para nos dar a bola, não interessa, fiz um cabeceamento e sei jogar.
2: Okay,
0: eu voltava para essa fase.
2: Se calhar isso pode justificar algumas coisas.

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0: Napa com deslocado a tocar na Cidade FM é também com deslocado que faço hoje em emissão até às 8, tarde livre, porque nós daqui, João. E é ligar o microfone mais uma vez.
1: O que é que estás a querer dizer? Quem é que... Desculpa lá.
0: Diz-me.
1: Quem é que não costuma estar aqui a esta hora?
0: Não, eu não costumo estar aqui. Portanto, eu estou deslocada. Tu podemos chegar a esse acordo, somos os dois deslocados. Okay, para mim está tudo bem, okay, eu estou deslocada e tu também.
1: Sim, sim. Okay? E agora, se puder vir aqui alguém que tem tipo um ombro deslocado ou assim, que é para fazermos um combo
0: sim,
1: de deslocados.
0: Três deslocados
1: diferentes.
0: A níveis diferentes. Sim, sim. A pergunta neste dia da criança, bem, foi uma emissão cheia de criancices.
1: Foi.
0: Um bocadinho infantil.
1: Respeitámos muito aquilo que é o dia da criança e hoje quisemos fazer ver isso e fizemos sim. uma emissão completa sobre várias vertentes da nossa infância. Uhum. Não só escolher a criança mais icónica, como
0: a criancice que mantiveste.
1: A criança que mantivemos, qual era a altura da tua infância para a qual tu querias voltar, uhum. e é nessa que estamos neste momento.
0: E é nesta que estamos e temos algumas e mensagens,
1: mensagens
0: para. Temos sim mensagens para ouvir do nosso ouvinte, Vítor. Vítor, conta-me.
2: Boa tarde, Cidade
0: Alô.
2: FM.
1: Que alegria.
2: Meus anos, eu considero melhores da minha vida foi entre os meus 24 e os 26 anos.
0: É pá, já não eras criança, pá.
2: Eu tinha uma mulher fantástica, uma piada fantástica.
0: Vítor, eu não sei se tu ouviste a mensagem do Vítor. O Vítor disse que voltava a esta idade porque tinha uma mulher fantástica que não soube aproveitar. Tu não ouviste?
1: Vita, mas coita, Vita, não é a altura de vir dar graxa, Vita. Estamos a falar de criança.
0: Estás
1: e o Vítor bem
0: criança.
1: Tipo, não, pá, eu, mas se calhar, já sei que o Vítor sente.
0: Sei. Que foi uma criança com aquela mulher, não é?
1: Que perdeu porque foi uma criança. Ele perdeu aquela mulher porque foi uma criança e é isso que ele está a sentir. Ele queria voltar para esse sítio onde foi criança para não ser criança e para manter essa mulher. Vítor, espero que ainda consigas, não sei se ainda está em aberto. Se tens esposa, Vítor,
0: fica-te muito mal.
1: Se calhar tem uma conversa com ela.
0: Ainda bem que eu não te disse o apelido do Vítor.
1: Sim. Se calhar é melhor teres uma conversa com a tua esposa se existe. Se não, opá, acredita ainda porque. Tudo vale a pena quando a alma
0: não,
1: é,
0: não pequena,
1: é pequena.
0: Não é? E hoje eu sinto que mandei e enviei Feliz Dia da Criança a vários tipos de pessoas. Vou enviar agora a um outro grupo que eu não quero generalizar, mas generalizando homens que normalmente, claro que há exceções, são crianças até mais tarde.
1: Ah, normalmente sim.
0: Não é? Portanto,
1: quase
0: esse
1: sempre.
0: Dia é mais de
1: quase
0: homens
1: sempre.
0: Mais velhos do que de mulheres
1: quase
0: mais velhas.
1: Sempre.
0: Não
1: Por
0: é?
1: Exemplo, os homens são a única espécie.
0: Sim.
1: Que faz brincadeiras com o seu com o órgão reprodutor.
0: Pois é, pá, não faz sentido nenhum.
1: Sabes?
0: Sim.
1: Por exemplo, e dá-lhe nomes.
0: Pois
1: helicóptero.
0: Bem ámido.
1: É a única espécie que entra nesta brincadeira porque somos crianças. E há outras coisas nas quais nós ainda somos crianças e não conseguimos admitir
0: sim,
1: que somos.
0: Sim, olha, o fascínio por andar à porrada até que idade? Diz-me tu.
1: É pá, se não fores inglês, eu espero que. Pá, porque os ingleses, atenção, não sei se já foram a sítios de férias, como por exemplo o Algarve ou outros sítios.
0: Que é uma estância inglesa.
1: Eu fui a Palma de Maiorca e eles entretêm-se antes de entrar nos bares a andar à porrada, mas são amigos.
0: Não, eu estou a dizer isso.
1: A porrada acaba e eles estão aos abraços. Eles estavam a entreter só. Só que eles entretêm-se com muita força. Eles entretêm-se mesmo com força uns dos outros.
0: Intriga-me a presença de namoradas nesse espaço, às vezes. Como é que conseguem, não é?
1: Porrada, por acaso, também é uma cena de criança. Devia-se parar de andar à porrada, tipo. Aliás, idealmente.
0: Com irmãos eu acho que vale sempre.
1: Sim,
0: com irmãos
1: vale,
0: eu acho que
1: vale.
0: Não há prazo de validade.
1: Mas idealmente é não andar, pronto.
0: Claro.
1: É deixar este
0: statement. Como é óbvio.
1: Mas a andarem, terminem ali por volta dos 12, 13. Não faz sentido, porque aí a malta começa já a ter força para magoar mesmo.
0: Pois é.
1: Tipo, tu a partir dos 13 podes mesmo magoar alguém. Até aos 10.
0: Mas... Até aos 10 é aquele puto da turma que já mudou a voz antes de toda a gente, deu um pulo de um. Era?
1: Na tua turma era hotel? Dizia que queria jogar às rasteiras. Ele não
0: sabia dizer rasteiras.
1: E era para magoar. Ele queria dar pontapés ainda nas pessoas e arranjava essa desculpa.
0: Não faz sentido, Telmo. É que entretanto os teus amigos crescem, ficam todos do teu tamanho e já estás igual para igual.
1: Hoje em dia tenho traumas.
0: João.
1: Se o meu filho tiver um amigo Telmo, eu vou tipo, tirá-lo daquela escola.

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0: Post Malone e Roddy Ricch, chama-se Cooped Up e acabou de tocar na Cidade FM. Tem um ótimo regresso a casa. O meu nome é Elinor Carvalho. Hoje por aqui, não é costume, vai ser assim durante a semana. Foi uma tarde livre diferente. Obrigada, João, por tudo.
1: Oh, Leonor, eu é que te agradeço, porque se não fosses tu...
0: Tu também não conseguias estar aqui, não é?
1: Eu não só não conseguiria, porque não sei mexer nos botões.
0: Certo.
1: Essa é a primeira, mas tu foste muito mais do que isso. Tu foste muito mais do que um DJ para mim.
0: Fogo, João,
1: tu,
0: muito obrigada.
1: Tu foste uma belíssima companhia e vais ser ainda mais vezes ao longo desta semana. E eu também cumpriste com a parte de uma pessoa que se lembrou de... Até-se-me descansa.
0: Sim, sim,
1: as pessoas às vezes lembram-se que têm que descansar, coitadinhas. E a Catarina sempre lembrou-se.
0: E a Catarina achou que era um bom dia. Olha, em honra da Catarina e também na tua honra, eu acho justíssimo se acabarmos mais uma vez com este hino.
1: São os magos da bola, Benji, Oliver. Vão fazer a escola, Benji, Oliver. Sonham ser os campeões.
0: Bem que falsete incrível.
1: Porra.
0: Obrigada a todas as crianças e desse
1: isto
0: lado.
1: Isto realmente é para eu ir embora com... Eu vou embora com outro mood. Eu vou embora muito feliz, porque isto aqui é realmente... Apetece-me um episódio. Eu não sei se eu vou para casa e não vou ver um episódio.
0: João, tu faz a caderneta de cromos, tu vais ver Oliver and Benji e diz-me o que é que te falta.
1: E a seguir pão com manteiga.
0: A tua namorada sabe que está com uma criança.
1: Claro, claro. Ela está a par do crime que está a cometer.
0: Pronto, excelente. É isto que queremos, pessoas com noção daquilo que fazem. E sobretudo, que nunca percas a tua criança interior. Eu acho que é muito esta mensagem que já deixámos.
1: Isto não estás a falar diretamente para mim, está a falar para toda a gente.
0: Por amor de Deus, não estou a falar para os ouvintes da Cidade FM.
1: Eu também quero deixar essa mensagem. Nunca deixes de ser um bocadinho criança. E faz questão de relembrar quando estás a ser. Tipo, nos momentos em que estás a ser criança, olha, eu agora estou a ser e curti.
0: Pronto.
1: Tipo, olha, estou-me a sentir criança agora e isto é fixe.
0: Se calhar não como eu, que ainda salto num trampolim numa festa de anos.
1: Não.
0: Mas de outras formas.
1: Claramente não. Escolhe outras formas, as que tiveres. Sim.
0: Obrigada a ti. Amanhã sou eu, neste horário, mas não temos João. Que é para também lá estar.
1: Estarei no Tivoli a abrir a tour de Guilherme Fonseca, para a qual ainda há muito poucos bilhetes. Não estão em erro, tipo 30.
0: Boa, então corram.
1: Portanto, se quiserem correr agora para comprar os últimos.
0: Corram. Estou cá eu, sozinha das 4 às 8. Boa sorte, João. Olívia Rodrigo com Drop Dead.
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